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0: Alex. Obrigado.
1: Obrigado.
2: Opa!
1: Primeiro avião.
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2: Estamos chegando agora.
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2: Ô, compadre, comadre, estamos chegando aqui no Clube do Caipirão, defendendo as tradições culturais de nossa terra com grandes sucessos do nosso cancioneiro. Muita música, alegria pra você, que é o melhor ouvinte do mundo. Vamos que vamos!
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2: A sonoplastia do meu irmão companheiro Zé Luquinha, assessoria e produção da Dona Juju. Juntos nós vamos reviver um passado tão vivo e presente na história e na memória de cada um de nós amantes da música sertaneja. Com a proteção de Deus, estamos chegando!

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0: O Luquinha sinalizou e nós vamos ouvir. Essa moda fez muito sucesso na época do Sandy Júnior, né? São filhos do Chororó, da dupla Chitãozinho e Chororó. E nós vamos ouvir a moda com Zé do Rancho e Mariazinha. Abre a porta.

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2: E o pessoal tem perguntado do pendrive. 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
2: Ótima segunda, bom dia!

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1: E o nosso programa tem como objetivo preservar a cultura caipira e a nossa música sertaneja raiz. Por isso, nós temos alguns parceiros que gostam do nosso projeto e nos dão um apoio cultural para continuarmos firmes nessa jornada.
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1: E o nosso Clube do Caipirão está no ar desde 2008, defendendo a viola, a cultura, as tradições de nossa terra, sempre mantendo firme o melhor do nosso cancioneiro rural e da música tradicional, trazendo desde as raridades, as pioneiras da nossa canção, até mesmo as músicas mais novas, mas sempre dentro do estilão do sertanejo raiz, tradicional e romântico. 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
1: Daqui a pouquinho tem humor caipira. Já tem mais moda.
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5: É o Clube do Caipirão defendendo a viola caipira, as tradições de nossa terra. Bom dia pra você que tá chegando agora, você que já vem com a gente, seja muito bem-vindo. Tem muita moda boa pra gente ouvir.
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5: Vamos ouvir Paraná do Norte. Essa é com Flor da Serra e Santiago.

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2: E vamos preservar o nosso meio ambiente, dicas e orientações com nosso amigo Wilson Sartori.
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2: Valeu, Wilson Sartori, pelas dicas. É isso aí, vamos cuidar do meio em que vivemos, vamos cuidar do nosso meio ambiente.
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2: Agora, música nova com Roberto e Meirinho, é Pai Pum.

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1: Agora no jeito, Marcelo Teodoro, filho do Teodoro, cantando Motel ou Casa, com a participação de Marcos Paulo e Marcelo.

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4: Já estamos de volta com o Clube do Caipirão, maior programa sertanejo raiz do rádio.
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4: Agora no jeito, Caçula e Marinheiro, Nossa União.

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2: Agora para o que você está fazendo, chegue mais próximo do rádio, aumenta o volume. Vamos ouvir Os Bastião no humor caipira do Clube do Caipirão.
3: Ei, Bastião, como é que tá as modas dele?
4: Ah, rapaz, foi do café, o café da cara, né,
3: Bastião? Tá demais da conta, hein? Deus,
4: pai, mas
3: o trem tá feio, pai.
4: O que tá acontecendo,
3: hein? Não, eu não sei o que tá acontecendo, não, hein?
4: Ah,
3: o trem tá feio mesmo.
4: Bravo.
3: Aqui, deixa eu falar com você.
4: Ah.
3: Cê, tem dia que a gente levanta meio capa virada, né?
4: Tá demais da conta, tem dia que não quer saber nada,
3: né? Nossa senhora, eu levantei outro dia, pai. Eu falei, doido que ia caçar uma confusão.
4: Mentira.
3: Peguei o celular, fui mandar uma mensagem pra uma outra mulher aí.
4: Você é doido, rapaz?
3: Mandei, Bastião.
4: Você é besta,
3: mandei,
4: rapaz.
3: Pra ela, falei assim, ô, minha filha, aqui, eu não venho, não fala mal, não, tô querendo envolver com você.
4: Faz isso não,
3: ela,
4: rapaz.
3: O quê? E a sua mulher? Falou, não, minha mulher odeia você.
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2: Aí, Os Bastião, aqui no Humor Caipira do nosso Clube do Caipirão. Siga no Insta, @osbastiãosg. Amanhã tem mais causo pra você.
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2: Uma super segunda-feira. Bom dia.

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2: Ô, compadre, comadre, você que tá acompanhando o nosso Clube do Caipirão, aí escutando esses modão cabeceira, você tá no trabalho, você tá em casa de boa, tá no trânsito, faz um videozinho. Ô, Caipirão, tô ouvindo você aqui, ó, em tal cidade, ouço pela rádio tal, aí marca a gente no Instagram, @ Clube do Caipirão, posta e marca a gente lá. Ou você também pode mandar no nosso WhatsApp, código de área 18 99643 1387, 99643 1387, que a gente reposta e marca o C lá, tá bom?
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2: Aqui a moda não para, é uma na sequência da outra. Toca mais uma, companheiro.

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0: E agora estamos com o novo pendrive do Clube do Caipirão, com muitas músicas dessas que tocamos aqui no programa. 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
5: É o Clube do Caipirão pelo rádio, pela internet. O negócio é defender as tradições de nossa terra com as músicas que marcaram época. Bom dia!
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5: Só modão aqui no Clube do Caipirão. Vamos ouvir com Pedro Bento e Zé da Estrada. Composição do Nono Basílio e do Índio Vago, Mágoa de Boiadeiro.

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2: Com muita alegria, bom dia.
0: Bom dia pra vocês tudo.
2: E tá na hora de tomar aquele cafezão, hein?
0: É verdade.
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1: Bem, meus amigos, chegamos ao final de mais uma edição do nosso Clube do Caipirão, agradecendo você pelo carinho da sua companhia, da sua audiência. Fique com Deus, com ele também fluindo. Até mais.
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0: Mar, um lugar para voltar. Você já se deu conta da importância do seu lar? Não nos referimos ao valor financeiro da sua casa, mas da importância do aconchego do lar. Na correria do nosso dia a dia, muitos de nós não pensamos no que significa ter um lar para voltar ao final de um dia de trabalhos intensos e cansativos. No entanto, o lar é a base segura de todos aqueles que possuem esse grande tesouro. Temos acompanhado as histórias de pessoas que obtiveram grande sucesso nas artes, na música, nos esportes. E todas elas apontam a união familiar como ponto de apoio seguro. Existem pessoas que lutaram com dificuldades, passaram por necessidades de toda a ordem, mas lograram êxito graças ao carinho e à dignidade dos pais, que ofereceram suporte para vencer os obstáculos. Por essa razão, o lar é um elemento indispensável como base para uma carreira de sucesso. Não importa o tamanho da construção, nem o material de que é feito, mas importa que seja um verdadeiro ninho de amor, afeto e amizade. Pode ser uma mansão ou uma tapera, um bangalô ou um barraco singelo. Pode faltar o pão, mas não deve faltar o abraço de ternura de uma mãe dedicada. Pode faltar uma cama confortável, mas não devem faltar os braços fortes de um pai que ampara e orienta. Pode faltar o luxo, mas não deve faltar o toque delicado de uma mãe caprichosa. Pode faltar muita coisa, mas não pode faltar o diálogo amigo que estreita os laços e se faz ponte de entendimento em todas as situações. A casa pode ser frágil e não oferecer resistência contra a chuva fria, mas o lar deve ser bastante resistente para suportar as investidas das drogas e de todos os vícios. A construção pode balançar com os açoites dos ventos impiedosos, mas o lar deve se manter firme, mesmo diante das investidas mais ásperas da indignidade e da desonra. Se você nunca havia pensado nisso, pense agora. E à noitinha, enquanto o sol se despede do dia e o manto escuro da noite se estende sobre a cidade, e você, vencido pelo cansaço, avistar seu lar de portas abertas e um familiar de braços abertos a dizer: "Olá, como foi o seu dia?", você perceberá como é importante poder voltar para casa. Com chuva ou com sol, lá está o nosso lar para nos acolher e nos dar abrigo. Por essa razão, valorizemos esse refúgio seguro no qual passamos a maior parte de nossas vidas, valorizando também aqueles que compartilham conosco desse pequeno oásis, e façamos com que ele possa ser um verdadeiro porto seguro. E nunca nos esqueçamos de que o lar, mesmo quando assinalado pelas dores decorrentes do aprimoramento dos que o constituem, é oficina purificadora onde se devem trabalhar as bases seguras da humanidade de todos os tempos. Pensemos nisso.
1: 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Hoje, segunda-feira, 13 de julho de 2026. 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

0: Por Caio Fernando Riquetti, gente, estamos começando mais um Brasil Caminhoneiro. Se bora lá, Paulinho, Brasil Caminhoneiro já tá no ar. Um estouro de pneu dianteiro em um caminhão pode transformar uma viagem tranquila em segundos de desespero. Para evitar acidentes graves e ajudar o motorista a manter o controle da direção, novas tecnologias de segurança já começam a ganhar espaço nas estradas brasileiras. Dispositivos que estabilizam o veículo e evitam um acidente que pode ser grave. E o Francisco Garonci traz agora detalhes desse dispositivo. É contigo, Garonci!
1: O que dá estabilidade na hora do estouro é uma estrutura que fica entre a roda e a borracha do pneu. Quando o pneu tá cheio, o caminhão funciona normalmente. Agora, se ele perde a pressão rapidamente, ou até mesmo uma explosão do pneu, é aí que essa estrutura entra em ação. Ela garante o suporte do peso do caminhão e, principalmente, o controle. O que essa tecnologia busca não é evitar o estouro do pneu, mas é, na realidade, garantir o controle desse bruto mesmo depois que um estouro acontece.
0: O Alexandre é pesquisador e desenvolvedor de produtos. Ele explica como funciona esse dispositivo.
2: É uma tecnologia que parece ser simples, mas tem muito desenvolvimento envolvido nisso, né? Então, são vários componentes internos nesse país, que hoje, inclusive, nós atuamos desde o Oriente Médio, que são altíssimas temperaturas, até um Canadá, também com baixíssimas temperaturas. E para isso, você tem que ter um desenvolvimento muito grande para que esse produto mantenha a mesma qualidade, trabalhando nos extremos hoje, onde ele é requerido.
0: O estradeiro Fabiano já teve a perigosa experiência de ter um pneu dianteiro do bruto estourado.
3: Passei há poucos dias, até uns 3 meses atrás aí, pneu seminovo na dianteira aí, por um acaso aí, acabou estourando.
1: E a gente nunca sabe, né? Como você falou, um pneu que você não estava esperando que aquilo acontecesse com ele, né?
3: É, na realidade a gente já sempre bota um pneu um pouco melhor já na dianteira, já, para ter mais segurança, né? É. E aí deu o acaso de ele explodir e me deixar na mão.
1: É isso aí, turma! Que tecnologias como essa estejam cada vez mais presentes nas estradas brasileiras, assim como elas já rodam nas estradas do Japão, da Europa, Estados Unidos e de tantos outros países no mundo. Afinal de contas, isso é que garante a segurança de quem trabalha no trecho.
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0: Como parte da vida de caminhoneiro, é comum os motoristas ficarem semanas, em alguns casos até mesmo meses na estrada. E para isso ser possível, os motoristas acabam dormindo em pátios de postos de abastecimento. E pelo fato dos postos, em sua maioria, serem afastados das cidades, caminhoneiro sofre demais com o roubo de peças de caminhões. A lista é grande, viu? Bateria, servo de embreagem, lona e o mais comum, o roubo de faróis. Eu estive numa oficina e conversei com o Júlio César. Ele é aquele camarada que nasceu com um talento para inventar coisas, viu? Ele é mestre em dispositivos de segurança para caminhões. Ô, Júlio, Quantas travas antifurtos você já inventou, hein?
6: Hoje em dia gira em torno de 35 travas antifurto.
0: E você tem para todo tipo de caminhão?
6: Para todas as marcas de caminhões, inclusive para todos os anos também, né? Hoje tá funcionando assim, como nós nos especializamos nessa parte de segurança de travas antifurto, então o pessoal começa a mandar áudio, mandar vídeo, caminhão que foi roubado, que nessa da bomba do Arla, né? Nós tínhamos antigamente o quê? Antifurto dos faróis e o antifurto do servo da embreagem. E aí um cliente ligou para mim e falou, ó, roubaram a bomba do Arla do meu caminhão. No mesmo dia, já duas ou três pessoas já ligando para mim, falando, ó, roubaram a bomba do Arla, roubaram a bomba do Arla. Eu falei, opa, então agora tem que correr para poder desenvolver. O antifurto do servo da embreagem foi uma das primeiras peças que eu desenvolvi, né? Aqui é a trava antifurto dos faróis, antifurto do módulo do motor, aqui antifurto do módulo do chassi, o módulo do câmbio já fica exposto na parte de fora. Então, eles roubam bastante essa peça. Então, esses dias vem um cliente que roubaram a peça e cortaram o chicote. Teve um prejuízo de R$45 mil.
0: Uma peça dessa custa quanto?
6: Na média de R$280.
0: Instalado. Enquanto a prosa corria solta com o Júlio, sua equipe, ó, tava trabalhando na oficina a todo vapor, tudo para atender a clientela. É um caminhão atrás do outro. O Marcelo trabalha no FH do Cleiton.
7: É, e a movimentação aqui na oficina não para. Em cada caminhão tem sempre um profissional qualificado trabalhando na instalação de um dispositivo antifurto. Ó, Marcelo, aqui só na furadeira aqui elétrica, você tá doido. Agora, Marcelo, essa peça aqui também é alvo do pessoal que gosta, claro, de sacanear o dia a dia do motorista.
8: Sim, né? Os caras estão roubando muito. É o pescador, né? Que seria a boia de combustível aqui, os caras roubam muito, né? Então a gente tem essa trava antifurto aqui, que é a da boia de combustível, né?
7: E sempre tem alguém chegando aqui pedindo pra instalar esses dispositivos, né?
8: Poxa, aqui não para, cara. Aqui sai um caminhão, já chega outro. Graças a Deus, assim, nós tá sempre tendo esse serviço aí pra fazer, né, meu?
7: Legal. E o que a gente lamenta é que o pessoal só vem instalar o dispositivo depois que é roubado, né? Em vez de se prevenir antes, todo mundo tem, né?
8: Acontece muito isso, né? Às vezes o cliente vem aí fazer uma customização, ele acaba não colocando as travas, né? Fala, ah, não tem necessidade. Cidade onde eu vou andar, não tem necessidade. Às vezes o caminhão fica só no estacionamento e acaba até mesmo sendo roubado dentro do estacionamento deles mesmo, né? Aí acaba voltando e fala, pô, quero colocar todas as travas agora que saiu mais caro o prejuízo.
7: Todo dia tem uma história diferente,
8: sim,
7: né?
8: Sim, cada dia é uma história aí que a gente acompanha aí, né, meu?
0: E o Júlio não para não, viu, gente? Sempre aparece com uma nova trava antifurto para criar.
6: Isso daqui é o antifurto do módulo do chassi do lado esquerdo. Esse módulo que vai no chassi, que ele faz o gerenciamento eletrônico, gira em torno de R$20 mil um módulo desse. Isso daqui é um antifurto da carenagem do caminhão. É uma peça que o pessoal até questiona, fala, pô, mas estão roubando? Estão roubando. É uma peça cara na concessionária, né? Então, às vezes o cara dá uma encostada no caminhão, bate o caminhão, o que ele faz? Vai na concessionária, quanto que é uma carenagem? R$16 mil. O que ele vai fazer? Vai recorrer ao desmanche.
7: Pois é.
6: E aí que começa essa bola de neve, né? Isso daqui é um antifurto da bomba do Arla. Com essa peça aqui no lugar, fica impossível remover a bomba do Arla. Você só vai tirar com a chave de segredo, então são vários segredos.
7: Dificulta bem a ação do camarada, então.
6: Dificulta bem, a gente tá aqui pra atrapalhar eles. Antifurto da tampa do câmbio. Você tem um prejuízo de mais de R$25 mil.
7: E uma peça que custa quanto hoje?
6: A média de uns R$300 instalado. Isso daqui é um antifurto da boia de combustível, ou pescador de combustível também, né? Isso daqui é um antifurto dos três módulos do chassi. Cada módulo gerencia uma parte do caminhão. A facilidade de tirar é bem grande. Tem módulo lá que dois parafusinhos você tira e já leva embora. Cuidado, o pessoal sempre toma, né? Às vezes para em estacionamento, paga caro para parar no estacionamento e mesmo assim acaba sendo roubado. Então, acho que a grande dica mesmo é instalar o kit de segurança, colocar os dispositivos antifurto. Você vai estar dormindo mais tranquilo aí e trabalhando mais tranquilo, né? É. Você já tem tanta preocupação com o preço de diesel, preço de pedágio, com as estradas, com um monte de coisa, e agora mais essa ainda, que é o roubo de peças. Né?
0: Olha, turma, quando o roubo de peças de caminhão acontece no estacionamento ou no pátio do posto, ele deve ser responsabilizado, viu? De acordo com a advogada Cleide Bastos, o posto pode ser responsabilizado sim pelo furto quando há uma relação de consumo. Ou seja, caminhoneiro fez alguma compra ou pagou por algum serviço. Pode ser o abastecimento do caminhão ou então você fazendo o pagamento para estacionar. Mas você sabe que esse processo vai demorar e demorar muito, viu? Então o melhor é se precaver com dispositivos antifurtos.
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0: E vamos de música!

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1: Saúde bucal. Assunto que muitas vezes fica em segundo plano na correria da estrada, né? Mas um problema nos dentes, gente, pode causar dores intensas, dificuldades para se alimentar e até comprometer a concentração ao volante. E quem fala a respeito disso é a dentista doutora Rita, que atua nos programas de saúde nas estradas. Doutora Rita, quais os principais problemas que os caminhoneiros apresentam quando chegam ao seu consultório?
3: A maioria aparece aqui com problema periodontal, que é a inflamação e sangramento da gengiva. E se não tratado, consequentemente, ele vai gerar a perda dos dentes. A maioria deles tem esse problema. E aqui no nosso programa, nós fazemos a parte de prevenção, que nós ensinamos a técnica correta de escovação, incentivamos o uso do fio dental, que às vezes nessa vida, nessa correria deles, eles não acabam não tendo muito tempo e não prestando atenção na importância da escovação para a saúde bucal deles, né?
1: E se você tem alguma dúvida em relação à escovação correta dos dentes, ó, presta atenção, que a doutora Rita vai explicar como fazer isso.
3: Então, a escovação, ela não pode ser com força. Normalmente as pessoas acham que para limpar, elas precisam limpar com muita força, e não. Isso acaba acarretando também o problema periodontal, a inflamação da gengiva, porque ela acaba machucando. A escova não pode ser uma escova dura, porque a escova dura vai machucar a gengiva também. Então, é escovar dente por dente, sempre no sentido como se fosse jogar a gengiva para cima do dente. Então, sempre com calma, dente por dente. Não dá para fazer assim com uma escova dura nem com força, porque isso vai danificar a gengiva e vai acarretar esses problemas periodontais.
1: O caminhoneiro faz a manutenção dos pneus, verifica o óleo, acompanha a saúde do motor, mas não pode esquecer de cuidar de outra peça fundamental para a viagem: os próprios dentes.
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1: Tem música na boleia.

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2: Gente, o comércio eletrônico não para de crescer. E com ele, aumenta também o desafio de entregar cada vez mais rápido, principalmente nos grandes centros. E é aí que entram em cena os caminhões VUCs. São menores, ágeis, fundamentais para garantir que as mercadorias cheguem até a porta do consumidor com eficiência. Eu conversei com o parceiro Luiz. Ele fala do desafio das entregas nas datas em que aumentam as vendas.
3: Isso aí a gente já é preparado há 2 semanas antes, já para o fluxo de carga, a gente sabe que vai aumentar. E a gente já fica com caminhões já disponíveis para a gente chegar legal. Aqui aumentou a carga aqui, manda mais um caminhão para cá. E a gente sempre está, né, nessa expectativa de aumentar a carga.
1: Já o Roberto Alves, de São Paulo, capital, ele faz o porta a porta. Leva o produto, ó, na casa do consumidor final.
4: Internet veio para ajudar. Então, um produto que você compra hoje em dia, não só pela Mercado Livre, mas por lojas também, a gente tem essa função de entregar, né? Já tem um contrato com os Correios e as empresas ou o comprador, que é comprador virtual, ele já manda, já faz tudo certinho, cepiamento, tamanho da encomenda, o preço da encomenda e o frete, que é o nosso, que o Correio tem essa função de entregar, e a gente já entrega há muito tempo. A gente faz um máximo 200 entregas por dia. A gente vai tudo por trecho, né? São ruas que a gente vai emendando por CEP. A gente vai pegando por CEP, vai emendando e vai fazendo o nosso fechamento todo dia.
1: Ó, e você que tá aí, ó, no VUC, seja como autônomo ou trabalhando fichado numa empresa, muito cuidado, viu, gente, com o excesso de peso. Esse hábito faz com que o veículo consuma ainda mais combustível e as peças danifiquem mais rapidamente.
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1: E agora tem música. Diego e Vitor.

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1: Cada dia que passa, o pessoal inventa alguma coisa diferente, né? E uma empresa japonesa, detentora de marcas conceituadas e pneus, até mesmo aqui no Brasil, ela desenvolveu uma pesquisa em parceria com a Universidade de Kansai, no Japão. É uma tecnologia utilizada para gerar energia elétrica a partir da rotação dos pneus. Você já imaginou um trem desse aqui ou não? Porque de acordo com as informações disponibilizadas pela empresa, a geração dessa energia é possível a partir da instalação de um coletor de energia que fica colocado na parte interna do pneu. Tem ali uns fios, alguns diodos ali que são colocados, e a cada momento, por exemplo, que o pneu gira, que essa peça entra em contato com o chão, ela gera um pulso elétrico. E esse pulso elétrico vai sendo acumulado dentro de um capacitor e acaba deixando energia disponível. Por exemplo, um caminhoneiro que trabalha com uma carreta frigorificada, né? Que às vezes precisa de energia elétrica para ajudar no fornecimento de energia, para aquela carga se conserve por mais tempo. Isso aqui é uma baita de uma solução também. É mais ou menos o mesmo princípio de uma tecnologia que nós já comentamos aqui no Brasil Caminhoneiro, que também é instalada dentro de um pneu, só que ele fornece informações com questão de desgaste, de calibragem do pneu do caminhão. Basicamente o conceito é o mesmo, né? Então fica aí mais uma opção de tecnologia para a turma aí, ó, que sempre procura buscar energia de algum ponto, né? A gente já viu caminhões que o pessoal coloca placa de energia solar no teto, agora tem aí, ó, virar energia elétrica a partir da rotação do pneu.
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1: E o Brasil Caminhoneiro de hoje tá terminando. Ah, mas não fica triste não. Prometo voltar amanhã nesse mesmo horário. 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Um grande abraço a todos que viajaram com a gente. Boa tocada pra quem tá no trecho e até lá.

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0: Senhor, neste dia que começa, venho te pedir a paz, a sabedoria e a força. Quero olhar o mundo com os olhos cheios de amor. Quero ver além das aparências teu filho, como tu mesmo vê. E assim, Senhor, ver o bem em cada um deles. Fecha meus ouvidos a toda calúnia. Guarda minha língua de toda maldade. Que só de bênção se encha minha alma. Que eu seja tão bom e tão alegre, que todos aqueles que se aproximam de mim sintam a tua presença. Reveste-me de tua beleza, Senhor, e no decorrer desse dia, eu me revele a todos. Amém.
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Olha, já se passaram 194 dias do ano, faltando 171 para o próximo. Lua, quarto minguante no céu. Temperatura agora marcando 21 graus em Lucas do Rio Verde. Vem comigo, bora juntos aí nessa manhã, nesse Acorde Cantando que está começando. Olha, bom dia para você em casa, bom dia para você no trabalho, você aí no sítio, na chácara, na fazenda, né? Nas comunidades. Bom dia para você aqui na cidade, em todos os bairros, daí cafezinho pronto, aquele chimarrão, né? Tudo preparado. Com fé em Deus, né? Bora aí encarar mais um dia. Aqui temos um dia abençoado, uma semana abençoada, né? 19, segunda-feira, 13 de julho, 5:07 agora. 9607-1705 é o nosso contato, beleza? Bora abrir o programa com Valderim Misael.

0: O menino da canoa é o Barreirito na nossa manhã, hein? Olha a hora, 5:13, 5:13, muito bom dia. É o nosso Acorde Cantando, meu amigo, o Batista, tá ligado já, né, Batista? Acorda cedo também com a gente. Bom dia, Batista.
1: Bom dia, Joacir Ferreira, bom dia, seu Dito, é nóis, vamos que vamos. Toca pra nós, Jacó e Jacózinho. É bom demais o nome da música, bom demais. É o Batistão, de novo, todo dia. É uma maravilha essa programação. Ajuda a gente a não acordar cantando. Tá e certo. Passar o dia tranquilo. Tá. Beleza? Certo. Vamos junto. Ótima segunda-feira pra todos nós.
0: Valeu, Batista, um abraço, muito obrigado pela audiência, todos os dias, né? Ligado, curtindo a programação da Regional. 5:14 agora, Jacó e Jacozinho.

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2: 21 graus em Lucas.
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6: Marci Ferreira, fala a hora aí pra nós, tio.
7: Pois é, olha a hora, bora conferindo a hora certa, 5:24 agora, 5:24, muito bom dia. E aí, como foi o final de semana? Tudo tranquilo, maravilha, né? Em casa, com a família, com os amigos, né? Descansando, relaxando, curtindo, numa boa, né? Sem exageros, isso é bom demais da conta. Alô, Ademir, bom dia, Ademir, do bairro Bandeirantes, obrigado pela audiência, tá pedindo a capa do viajante, ótima semana a todos. Bom dia também aqui, pessoal, lá da BRF Florestal, tristeza do Jeca, Tonico e Tinoco, é só ligado aqui com a gente na Regional. Ô, seu Elmo, bom dia, seu Elmo, como vai? Tudo tranquilo? Ligado, curtindo.
8: Bom dia, meu amigo, Joacir. Tudo certo? Então, eu tô aqui no Doce do Amargo.
7: Aí sim, hein?
8: Ouvindo as músicas. Olha o Jacó, o Jacózinho aí, ó. Então, pai do meu tempo. Um abraço para toda a galera que manda os recados aí para ti. Te conheço quase todos.
7: É, que beleza.
8: O pessoal. Vou mandar um abraço para todos os ouvintes, principalmente esse povo aí, que fica te mandando mensagem aí, fica recordando deles também.
7: Que maravilha.
8: Um abraço pra todo mundo aí. Tudo de bom.
7: Valeu, seu Elmo. Um abraço, Elmo, e toda a família, né? Muito bom dia, obrigado pela audiência, né? Tá ligado, curtindo a programação da Regional. Meu amigo Serjão também tá sempre ligado comigo. Alô, Serjão, bom dia.
9: Ô, José Fera, Band, um abraço aí. Bora. Bora ali pra mais uma semana de luta.
7: Tá certo. Sim.
9: Toca pra nós aí, ó, milagre do Caixa 7. Agradeço pra minha esposa, pra toda a minha família e pra quem gostar da música aí. Papai do céu ilumine a semana de todos aí. Fique com Deus.
7: Valeu, meu amigo Serjão, muito bom dia, obrigado pela audiência. Dona Ivone, bom dia, Dona Ivone, bairro Bandeirante, Dona Ivone Novak, né? Bom dia, obrigado pela audiência. Bora mandar aqui a próxima moda. 5:27 agora.

0: Sagre no Caixa 7 de Lucas e Lucian pra fechar a sequência. Bom dia!
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2: Bom dia, Joacir Ferreira, meu compadre. Vamos tomar um café.
3: Bora tomar um cafezinho daquele jeito. Aí sim, né? É bom demais ouvindo a Regional tomando esse café no capricho. Agora 5:46 já, hein? 5:46, bora seguindo aqui na manhã. Ô, dona Fátima, bom dia, dona Fátima, lá no Primavera 2. Meu amigo Osmar, né? Todos ligados, muito bom dia. A dona Fátima pedindo aqui a música Casa de Nazaré com o Amado Batista, oferecendo pra filha Janete e pra Luzia, né? É, mandando essa música. Estão lá na Fazenda Santo Antônio. E mandaram aqui também, aqui, ó. É. Aqui, ó, Luzia. Fazenda Santo Antônio lá, ó. Bom dia, José, estamos aqui, ó, na cantina, Fazenda Santo Antônio. Manda um alô aí pra Luzia, Janete, manda um alô pra dona Fátima e Osmar lá no Primavera 2, beleza, é, todo mundo ligado, hein? Aí sim. Meu amigo William já mandou aqui um vídeo, né? Da boiada lá, tá no trampo já, né, William? William do Fuji, bom dia. Indo pra Lida, né? Um ótimo dia aí pra todos, aí sim. Um abraço, muito bom dia, obrigado pela audiência. 5:46, daqui a pouquinho tem oração da manhã com o padre Reginaldo Manzotti. Casa de Nazaré, hein? Isso aqui é do Amado Batista.

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Rainha do Paraná, Lourenço e Lorival na manhã, hein? Eita, nós. Bom dia, Marli, Jardim das Palmeiras, obrigado pela audiência, um abraço a toda a família. Meu amigo Adelir Pastore, do bairro Bandeirantes, estamos na escuta, abraço. Valeu, meu amigo Adelir, toda a família aí no bairro Bandeirantes, uma ótima semana aí pra vocês também, viu? Pena Branca e Chavantinho, chegando aqui pra fechar a primeira hora do programa e logo após temos oração da manhã. A vida do viajante.

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2: Olá, queridos ouvintes, aqui quem fala é o padre Reginaldo Manzotti. Nessa segunda-feira, espero que você esteja gostando e realmente é um momento de graças e bênçãos do céu. Eu quero fazer um apelo, torne-se um associado, ligue, e este é o número para tornar-se um associado e fazer parte da família evangelizar. É preciso, anote, 0-operadora 41-3221-6060. Eu repito, 0-operadora 41-3221-6060. Eu estarei nessa segunda-feira acolhendo todos os pedidos de oração e os novos associados. Evangelizar é preciso. Bom dia, meus irmãos e irmãs, é segunda-feira e nós vamos despertar hoje e durante toda essa semana invocando Nossa Senhora do Carmo, cuja festa celebramos nesta semana. Por isso, onde quer que você esteja, peça à mãe que o filho atende. Em nome do Pai, do Filho, do Espírito Santo. Amém. Obrigado, Senhor, por ter nos dado Nossa Senhora como intercessora e mãe. Nossa Senhora, que exaltamos com o título de Nossa Senhora do Carmo, que deixastes o santo escapulário como sinal do vosso amor e proteção. Nossa Senhora, sois reconhecida como assistência na vida e consoladora amável na hora da morte. Nossa Senhora do Carmo, mãe do santo escapulário, eu, como vosso filho e devoto, pronto a vos servir, disposto a vos amar, nesta manhã me coloco em oração e faço o meu pedido. Nossa Senhora do Carmo, nestas primeiras horas do dia, venho pedir favores, intercessão, pois sei que nunca se ouviu dizer que alguém necessitado, tendo recorrido a vós, tenha ficado desamparado. Com confiança filial, mãe do escapulário, intercedei junto ao vosso Filho Jesus Cristo, por mim, por aqueles por quem devo rezar sempre e por aqueles que se confiam às minhas orações. Nossa Senhora do Carmo, no início desta manhã peço, sede-nos propícia e rogai por nós a Deus, para que sejamos dignos das promessas de Cristo. E como teu Filho nos ensinou, nosso Senhor Jesus Cristo, chamamos Deus de Pai e apresentamos as nossas necessidades nesta manhã. Pai nosso, que estais no céu, santificado seja o vosso nome, venha a nós o vosso reino. Seja feita a vossa vontade, assim na terra como no céu. O pão nosso de cada dia nos dai hoje. Perdoai-nos das nossas ofensas, assim como nós perdoamos a quem nos tem ofendido. E não nos deixeis cair em tentação, mas livrai-nos do mal. Amém. Dai-nos a graça, Senhor, de um dia abençoado. Amém.
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4: 6:04, bom dia. 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
1: Bora tomar um cafezinho daquele jeito, tá certo? Meu amigo Darcy, ô Darcy, bom dia, pedindo Bob Robson. Meu amigo Palotina também tá ligado. Ô, Palotina!
2: Bom dia, bom dia, bom dia, Jorge Ferreira. Como é que você tá, meu amigo? Tudo certinho por aí? Ficar tudo na santa paz. Fazendo aquele cafezinho pra depois ir pro trampo positivo. Uma abençoada semana pra nós aí. Um abraço, meu garoto.
1: Valeu, Palotina, um abraço. Muito bom dia, obrigado pela audiência. Grande, Palotina. Bom dia, tio mano. Toca Garoto de Rua, Zezé Luciano. Tamo junto, Cauã, lá do Veneza. Bom dia, Cauã. Um abraço. 6:07.

0: Ouvimos aí o João Mulato e Douradinho, só música boa, né? Pra começar bem o dia. A Raíza, sertaneja que você gosta. Meu amigo Genésio é fã, né? Genésio gosta desses modão. Bom dia, Joacir, mais uma semana abençoada para todos nós, amém, vamos que vamos, grande Genésio. Bom dia, Ana, fazendo água limpa em toda a família, tão ligado, curtindo a Regional.
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5: Ô, Joaci Ferreira, fala hora pra mim, fala hora pra mim, meu filho, que eu tô bem atrasado.
6: Olha, hora 6h20, tá bem atrasado. Bora, bora, não pode perder a hora não, hein? Bora tomar um cafezinho.
7: Bora tomar um café, Joaci Ferreira.
6: Bora tomar um cafezinho.
5: Ô, Joaci Ferreira, eu tô aqui do pé do rádio.
6: Maravilha, então. Vamos seguindo. Um abraço aos amigos aí nas fazendas, aí nas chacras, sítio, né? Você viajando, passando aí pela BR, tá ligado na Regional. Muito bom dia. Meu amigo Batatinha tá ligado, né, Batata? Lá na Bom Jesus. Tamo ligado no programa, deu uma chuva boa, né? Pra apagar a poeira, verdade, né? Chuvinha boa. Meu amigo Roberto, tá ligado? Alô, Roberto, bom dia, oferecendo pra Flaviana Amor Além da Vida, essa aqui com César e Paulinho, né, Robertão? Um abraço, Roberto, a Flávia, obrigado pela audiência. Fala comigo, Pedro!
8: Bom dia, Joaci, tudo tranquilo, homem velho? Aí, toca uma musicão do trio Parada Dura pra nós aí. Lembrança, paixão e despeito. Beleza? Um abraço, fica com Deus.
6: Valeu, Pedro, um abraço, 6h29. Começar aqui com Daniel, meu reino encantado.

7h36, amor além da vida, hein? Mandar um bom dia aqui ligado com a gente, a dona Zenilda, Jardim Primavera, bom dia, bom dia. Bom dia, Eliene, aí no Parque das Araras, obrigado pela audiência, toda a família, daí Chácara Valardão, bom dia. Alô, Josué, um abraço do Parque das Araras, né? Obrigado pela sintonia, pedindo Velha Porteira, aí sim. Vamos trazer aqui, ó, são 6h37, o Trio Parada Dura.

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0: O mês de julho tem sido marcado até agora por poucos negócios no mercado algodão, né? No geral, compradores e vendedores não têm entrado em um acordo sobre os preços. Nos últimos dias, muito produtor é, porém, de olho na piora da paridade da exportação e na necessidade de escoar mercadoria da última safra, passou a aceitar valores menores. Dados CPE indicam que, na média, a libra peso do algodão em pluma é vendida pouco acima dos R$4. Apesar do sobe e desce diário das cotações, que é normal, o preço do café no campo está em alta no mês de julho. Balanço CPE indica que o Arábica é vendido a mais de R$1.700 a saca, enquanto o Robusta sai a quase R$1.100. A colheita avançou nos últimos dias, né? O que indica aumento da oferta. É, mas está atrasada em várias praças por conta das chuvas fora de época registradas em junho.
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4: 6:47.

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1: Finalzinho de programa, alô, Flávio Timóteo, bom dia, Flávio.
2: Bom dia, meu amigo Joacir Ferreira, que Deus abençoe essa semana que se inicia, meu amigão. Tamo indo pro trampo, toca o modão da Q1 que eu gosto pra nós. Oferecer a todo o pessoal ali que trabalha de transborda mais, o pessoal do Genesine aqui, todo mundo, meu amigo CP, o Palotina, Jura, Urso, nosso amigão Urso, Celso Crenho, João, Demir do Balsam e todos os ouvintes, meu amigão, tamo junto.
1: Tamo junto, meu amigo, um abraço também, meu amigo Luizão, tá ligado? Alô, Luizão, bairro Rio Verde, um abraço, meu amigo.
3: De bola, Jacir Ferreira. Seu programa passou rápido de
1: bola. Vamos embora, seu Dito. Amanhã a gente volta. Amanhã às 5 da manhã, enquanto marcado, hein? A sequência regional no

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Muito bom dia, hora certa, agora são 7:09, está no ar o nosso Regional Notícias, edição desta segunda-feira. Uma produção do Departamento de Rádio e Jornalismo da Regional FM. 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

0: Hoje é segunda-feira, dia 13 de julho de 2026. Você vai acompanhar aqui no nosso Regional Notícias. Super El Niño tem 90% de chances de durar até 2027, prevê documento. Aumento na mistura de biodiesel no diesel deve beneficiar a agropecuária de Mato Grosso. Ministério Público Federal investiga contaminação de agrotóxicos em terras indígenas e em Sapezal. Presidente da Câmara de Vereadores de Lucas do Rio Verde assume interinamente a Prefeitura de Lucas. Campanha do agasalho entra na reta final e doações podem ser feitas até o final deste mês. Estacionamento oblíquo são aplicados em Lucas do Rio Verde. Avenida das Acácias é beneficiada. Luverdense segura empate diante do Guaporé em Rolim de Moura e avança para as oitavas de final da Série D do Campeonato Brasileiro. Estas e outras você vai conferir agora aqui no nosso Regional Notícias, edição desta segunda-feira que está começando.
1: Confira agora a previsão do tempo.
0: A segunda-feira será de sol com muitas nuvens durante o dia e períodos de céu nublado. Noite com muitas nuvens. A temperatura mínima é de 20 e a máxima de 32. A umidade relativa do ar chega a 98% no dia de hoje. Ventos a 10 km por hora. No momento, a temperatura em Lucas do Rio Verde está na marca dos 21 graus.
2: Indicadores agropecuários. Soja.
3: Os contratos futuros de soja com vencimento em julho registraram queda nos Estados Unidos na sexta-feira. Na Bolsa de Chicago, a cotação era de US$ 11,96 por bushel ao final do dia. Valor no mercado físico no Brasil por saca de 60 quilos. Estado do Mato Grosso, cidade de Sorriso, R$ 112,40. Paraná, Marechal Cândido Rondon, R$ 117. Bahia, Luiz Eduardo Magalhães, R$ 121,50. E Rio Grande do Sul, não me toque, R$ 122 por saca de 60 quilos.
2: Milho.
3: Valores no mercado físico por saca de 60 quilos. Paraná, Marechal Cândido Rondon, valor em estabilidade na comparação com a cotação anterior. Mato Grosso, Tangará da Serra, 44, também.

0: em elevação e Goiás Rio Verde R$50 em estabilidade.
1: Boi gordo.
0: Em São Paulo, na B3, os contratos com vencimento em julho eram negociados ao final da sexta a R$329,80 por arroba. Houve elevação de 0,05% no dia. Boi à vista, Mato Grosso, Cuiabá, R$307,67 por arroba.
1: Café.
0: Os contratos futuros de café arábica com entrega prevista para julho terminaram a sexta-feira em Nova York, nos Estados Unidos, em queda. A cotação era, ao final do dia, de R$2.313,97 por saca de 60 quilos. No Brasil, na B3, os contratos futuros de café arábica com entrega prevista para setembro apresentaram queda, com cotação de US$396,50 por saca de 50 quilos. Valor no mercado físico do café arábica, tipo 6, por saca de 60 quilos. Minas Gerais, Varginha, R$1.860. Bahia, região oeste, R$1.732,50. E São Paulo, Franca, R$1.850.
1: Algodão.
0: Valor do algodão em pluma por arroba, Mato Grosso, Sorriso, R$126,74. Valor em queda na comparação com a cotação anterior. E Bahia, região oeste, R$137 em estabilidade.
1: Trigo.
0: Valor do mercado físico do trigo por saca de 60 quilos. Paraná, Marechal Cândido Rondon, R$70 em estabilidade. E Rio Grande do Sul, Júlio de Castilhos, R$69,50, também em estabilidade.
1: Arroz.
0: Valores no mercado físico, Bahia, região oeste, R$75,50 por saca de 60 quilos em elevação, e Rio Grande do Sul, média estadual, R$59 por saca de 50 quilos em estabilidade.
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3: Bom dia. Eu tinha visto uma entrevista do ex-presidente da República, o constitucionalista, professor Michel Temer. Só tinha visto, mas não tinha lido no Estadão. E agora eu vejo o brilhante Fernando Schiller chamando atenção para algumas coisas que o ex-presidente disse e que são absolutamente verdadeiras. E vocês já ouviram essas coisas da minha boca, mas eu não sou constitucionalista, né? Eu só sei ler a Constituição. E agora Michel Temer que está dizendo. A primeira coisa, né? Perguntam para ele o que precisa ser feito para pacificar o país. E ele diz, seguir rigorosamente a Constituição. Tenho falado muito disso aqui. Está escrito na Constituição? Por que invertem o que está escrito? Por que interpretam e saem o oposto do que está estabelecido pela Constituição, né? Então, é preciso cumprir rigorosamente a Constituição. É uma crítica direta ao Supremo que não cumpre a Constituição, inclusive aquele que Michel Temer indicou para ser ministro do Supremo, né? Ele tem responsabilidade nisso. Talvez esteja se tentando fazer um ato de contrição, né? Olha, eu não sabia que seria assim, né? A gente deve muito a Michel Temer. Ele entregou o caos de Dilma já muito suavizado para o governo seguinte, Bolsonaro, as reformas que ele fez. Bom, continuando os destaques da entrevista. Ele diz assim, se não tem foro no Supremo, foro privilegiado, não pode ser julgado pelo Supremo. É outra coisa óbvia, eu falo toda hora aqui, o juiz natural versus o... Está lá escrito na Constituição, não haverá juízo de exceção. E está escrito que a pessoa que é da primeira instância vai para a primeira instância. Que tem foro privilegiado está entre aqueles que a Constituição diz que tem foro privilegiado. Vai para o Supremo. Está cheio de gente, julgada no Supremo. Outra, ele diz assim, se a Constituição diz que parlamentar tem imunidade por quaisquer palavras, não pode ser acusado por aquilo que disseram. Está cheio de parlamentar preso. Mas a Constituição diz que é imune por quaisquer palavras. Eu digo brincando aqui, se ofender a mãe do presidente Supremo, ele sinto muito, quaisquer palavras. Está escrito na Constituição. E interessante que tem algumas coisas que são cláusulas pétreas, que não podem ser mudadas, a não ser por uma nova constituinte. Não podem ser mudadas sequer por emendas com 60% dos votos em duas votações, na Câmara e no Senado. Então, se não observa isso, não dá para dizer que o Brasil, no Brasil, vigora um Estado democrático de direito, porque não observa a Constituição. É simples. Agora, dito, eu dizia isso aqui, né? Outra coisa que ele fala, quando eu lembrei, eu dizia isso aqui, diz assim, se a Constituição diz que há liberdade de pensamento, liberdade de expressão, ninguém no YouTube pode ser incriminado por críticas. Está escrito na Constituição. É livre a expressão do pensamento, vedado o anonimato. E lá no, isso no artigo 5º, no artigo 220, fala sobre a comunicação, a informação, sobre qualquer meio que é vedada a censura. Né? E a liberdade, não se fará nenhuma lei que imponha a censura. Saiu da boca de um constitucionalista publicado no jornal O Estado de São Paulo. Agora, estamos em Copa, queria mencionar a morte desse jogador da África do Sul. Me chamou a atenção porque ele é de Stellenbosch, que é uma velha conhecida, grande produtora de vinhos. 25 anos. Atleta de 25 anos. É mais um caso. Jovens, cheios de saúde, atletas, de rigidez física, frequentadores de academia. E aí é o mecanismo de fuga identificado por Freud. O Brasil foi eliminado da Copa. Passaram a falar só da Copa Feminina do ano que vem, que vai ser no Brasil. Vai ser em Belo Horizonte, Brasília, Rio de Janeiro, Recife, Porto Alegre, Salvador, São Paulo. Em oito capitais. De 24 de junho a 25 de julho, algo assim. Por que eu estou citando? Não é só por esse mecanismo de fuga ou de transferência. É também porque já estão fazendo ampliação das férias escolares por causa da Copa do Mundo Feminina no Brasil. Meu Deus do céu, não vai para frente jamais esse país desse jeito. Não vai. O futebol é mais importante que o serviço público, futebol é mais importante que eleição, futebol é mais importante que ensino. Só que o futebol não altera em nada o nosso amanhã. Como diz a letra daquela música, acho que amanhã é de carnaval, não sei, para tudo se acabar na quarta-feira. Agora é cinzas. É cinzas, estão fazendo desse país. Isso é um pecado mortal, porque a gente recebeu isso e não administra. De Brasília, Alexandre Garcia.
2: Comentários e Alexandre Garcia. 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
4: A hora certa, agora são 7:21 em Lucas do Rio Verde. Super El Niño tem 90% de chances de durar até 2027, prevê documento.
5: O Super El Niño tem 90% de chances de durar pelo menos até o início de 2027, de acordo com o boletim de junho elaborado por instituições de meteorologia, águas e monitoramento de desastres. O documento informa que o início do fenômeno foi identificado em junho. As temperaturas da água do Oceano Pacífico podem ficar mais de 2 graus Celsius acima da média entre a primavera e o verão. O professor do Instituto do Mar da Universidade Federal de São Paulo, Ronaldo Cristofoletti, em entrevista ao programa Revista Brasil da Rádio Nacional, explicou que um El Niño mais forte tende a ter efeitos mais fortes também.
6: E dessa vez, ele está chegando a atingir aí um potencial de quase 3 graus. Então, ou seja, ele está muito acima do que era esperado, está sendo classificado como super, porque está aquecendo mais. Faz muito tempo que a gente não tem um super El Niño. A gente tem El Niños, mas super El Niño não. O que, que a gente espera como ciência, né, como dados, como se sabe, é que sim, os extremos vão ser mais fortes também.
5: Agora, no inverno, entre julho e setembro, a previsão indica chuvas acima da média no sul da região sul e abaixo da média no centro-norte do país. Há muitas chances de ondas de calor e incêndios florestais, especialmente em áreas do centro-oeste, norte e nordeste, com a elevação das temperaturas no segundo semestre deste ano. As condições de seca moderada e severa estão concentradas em regiões do Tocantins, Pará, Amazonas, Mato Grosso, Goiás e Minas Gerais. Segundo o boletim, uma preocupação é a possibilidade de intensificação da estiagem na Amazônia, que pode dificultar a recuperação dos níveis dos rios. No norte, nordeste e centro-oeste devem ter problemas na agricultura familiar, plantações de ciclo mais longo e pecuária, com menos umidade no solo e água disponível. Já as regiões sudeste e sul, com mais chuvas, podem ter que lidar com o aumento de doenças. Da Rádio Nacional em Brasília, Gabriel Brum.
4: Agora são 7:23. Aumento da mistura do biodiesel ao diesel deve beneficiar a agropecuária de Mato Grosso.
7: O Brasil inicia nesta segunda-feira a etapa mais importante desde a criação da Lei do Combustível do Futuro. Após quase um ano de preparação técnica, entra em operação os testes que definirão se o país poderá ampliar a mistura obrigatória de biodiesel ao diesel comercializado nacionalmente. Muito mais do que uma avaliação laboratorial, trata-se de um processo considerado decisivo para o futuro da política energética brasileira, com potencial para movimentar bilhões de reais em investimentos, fortalecer o agronegócio, impulsionar a indústria nacional, gerar empregos e reduzir a dependência do diesel de origem fóssil. A nova fase dos ensaios será conduzida pelo Instituto Mauá de Tecnologia em São Caetano do Sul, São Paulo, laboratório escolhido pelo Ministério das Minas e Energia para coordenar o Programa Nacional de Avaliações Técnicas. A visita do presidente Lula e do ministro de Minas e Energia, Alexandre Silveira, marca institucionalmente o início dessa etapa, mas o verdadeiro foco está nos testes. São eles que fornecerão a base científica para que o governo decida se o percentual obrigatório de biodiesel, hoje fixado em 13%, poderá ser ampliado gradualmente até 25%, como está previsto na Lei do Combustível do Futuro. Os ensaios analisarão motores de diferentes fabricantes, caminhões, ônibus, máquinas agrícolas, motores estacionários e veículos de diversas gerações, inclusive modelos mais antigos ainda em circulação. Serão avaliados consumos de combustível, desempenho, potência, emissões de poluentes, estabilidade do biodiesel, durabilidade dos motores, sistemas de injeção, filtros, armazenamento e comportamento do combustível em diferentes condições climáticas e operacionais. Os impactos econômicos de uma eventual ampliação da mistura são considerados expressivos. Cada ponto percentual acrescentado ao diesel representa milhões de litros adicionais de biodiesel consumidos anualmente, ampliando a demanda por matérias-primas produzidas no Brasil, principalmente óleo de soja e sebo bovino. Nesse cenário, Mato Grosso desponta como um dos principais beneficiados, líder nacional na produção de soja e um dos maiores polos brasileiros de fabricação de biodiesel, o estado reúne condições para ampliar sua participação no mercado nacional, caso o percentual obrigatório seja elevado. Sapiquá, Rádio Agência, da redação em Cuiabá, Enéas Jacobina.
4: A hora certa agora são 7:26 em Lucas do Rio Verde. Ministério Público Federal investiga contaminação de agrotóxicos em terra indígena Nambicawara, em Sapezal, no Mato Grosso.
7: O procurador da República, Gabriel Infante Magalhães Martins, do Ministério Público Federal, instaurou inquérito civil para investigar a contaminação por agrotóxico na terra indígena Tirecatinga, no município de Sapezal. A medida foi determinada após estudo técnico da Universidade Federal de Mato Grosso apontar resíduos de substâncias proibidas em 88% das plantas medicinais cultivadas pelos indígenas Nhambiquara. Segundo o levantamento, foram identificados compostos como carbufurano, atrazima, clorpirifós, tiamectosan e acetamiprido, alguns banidos no Brasil e na União Europeia. O Ministério Público Federal recebeu também relatos de lideranças indígenas sobre o aumento de doenças respiratórias, dores de cabeça severas e casos de aborto espontâneo, que podem estar ligados à pulverização aérea e à contaminação de rios e nascentes. O Ministério Público Federal determinou o envio de ofícios aos órgãos ambientais e de saúde, como o INDEA, SEMA, IBAMA e Ministério da Saúde, para aprofundar as investigações e monitorar os impactos à saúde e ao meio ambiente. Sapezal é o segundo maior consumidor de agrotóxico de Mato Grosso, o que, de acordo com o Ministério Público Federal, expõe de forma desproporcional à população indígena as substâncias tóxicas usadas nas lavouras de algodão e soja. O inquérito prevê ainda o compartilhamento das informações com o setor de populações indígenas da Procuradoria da República em Mato Grosso para atuação conjunta na defesa dos direitos da comunidade Nhambiquara. Sapiquá, Rádio Agência, da redação em Cuiabá, Enéas Jacobina.
4: Agora são 7:28 em Lucas do Rio Verde. Depois do intervalo comercial, você acompanha aqui no nosso Regional Notícias. Presidente da Câmara de Vereadores assume interinamente cargo de prefeito em Lucas do Rio Verde.
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4: 7:30.
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4: Agora são 7h34, de volta com a sequência do nosso Regional Notícias. Presidente da Câmara de Vereadores assume interinamente Prefeitura de Lucas. O presidente da Câmara Municipal de Vereadores, Ayrton Calaia, assumiu interinamente nesta segunda-feira o cargo de prefeito de Lucas do Rio Verde. A transmissão ocorreu em razão do afastamento temporário do prefeito Miguel, licenciado por 5 dias por motivos pessoais. O vice-prefeito José Piscine não assumiu por motivos particulares. Esta é a primeira vez que Ayrton Calaia assume a chefia do Poder Executivo Municipal nesta gestão. Com longa experiência na vida pública, Calaia iniciou sua trajetória como suplente de vereador na legislatura 2005-2008, exercendo o mandato por 1 ano. Foi eleito vereador para o período 2009-2012, quando presidiu a Câmara Municipal em 2010. Reeleito para a legislatura 2013-2016-2017-2020, voltou a comandar o legislativo no biênio 2013-2014. Após atuar como suplente na legislatura 2021-2024, foi novamente eleito vereador para o mandato 2025-2028 e pela terceira vez escolhido presidente da Câmara Municipal de Vereadores. Durante o período em que estiver à frente da prefeitura, Ayrton Calaia dará continuidade às ações e projetos da administração municipal. 7h35, campanha do agasalho entra na reta final e doações podem ser feitas até o final deste mês. A campanha do agasalho 2026 está na reta final, mas quem ainda não fez a sua doação ainda tem tempo de participar. A ação segue até o dia 31 de julho e continua arrecadando agasalhos, cobertores, calçados, roupas de frio para atender famílias em situação de vulnerabilidade social em Lucas do Rio Verde. Ao longo da campanha, moradores, empresas e instituições abraçaram a causa e ajudaram a levar mais conforto para quem enfrenta os dias de frio. A Secretaria de Assistência Social e Habitação agradeceu a todos que participaram e reforça o convite de quem possa ainda contribuir. Segundo a primeira-dama e secretária de Assistência Social, Janice Ribeiro, cada doação faz a diferença. Quem tiver agasalhos, cobertores, calçados ou roupas de frio em bom estado pode entregar as doações em um dos pontos de coleta espalhados pela cidade. Prefeitura Municipal, unidades do CRAS, a Silvi, CDL, Câmara de Vereadores, Corpo de Bombeiros, Guarda Civil Municipal, Oba Oba Center, Grupo Jeep, Sebrae, Senai, Senac, Sicredi, Sicoobi e Cecitesse. Quem preferir, também pode entrar em contato com a Secretaria de Assistência Social e Habitação para agendar a retirada das doações. A hora certa em Lucas do Rio Verde, agora são 7:37. Mais de 150 novas vagas de estacionamento serão implementadas na Avenida das Acácias, em Lucas do Rio Verde. As obras começaram na última sexta-feira e fazem parte do planejamento da Prefeitura para reorganizar o trânsito e atender ao crescimento de demanda nas regiões central, comercial e residencial da cidade. Nesta primeira etapa, a Secretaria de Infraestrutura e Obras vai implantar estacionamentos oblíquos em três trechos da avenida, nos bairros Bandeirantes e Parque das Emas. Cada ponto contará com aproximadamente 25 vagas, ampliando a oferta de estacionamento para comerciantes, moradores e motoristas que circulem diariamente pela região. Agora são 7:38, depois do intervalo comercial, tem as informações do esporte e de segurança pública. Aguarde um instante só e a gente volta.
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4: 22 graus.
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9: Agora são 7:45, estamos de volta com a sequência do nosso Regional Notícias. Falar de esportes agora aqui na programação da Regional FM, começar destacando a classificação do Luverdense para as oitavas de final do Campeonato Brasileiro da Série D. O Luverdense confirmou a sua classificação para as oitavas de final ontem, depois de empatar em 0-0 com o Guaporé lá no estádio Cassolão, em Rolim de Moura. O resultado foi suficiente para garantir a vaga, já que o Luverdense havia vencido o jogo da ida por 1-0 em Lucas do Rio Verde. Diante de um bom público, o Guaporé até começou a partida tentando pressionar em busca do resultado. A equipe de Rondônia manteve mais a posse de bola nos momentos iniciais, mas encontrou dificuldades para enfrentar uma marcação bem organizada do Luverdense, que, claro, jogou com o regulamento, inclusive foi melhor do que o Guaporé. Mesmo jogando fora de casa, o Luverdense poderia ter vencido, se não fosse mais uma vez o goleiro Zé. Zé, na vida do Luverdense, aqui em Lucas, pegou tudo. Ontem, de novo, fez pelo menos 4 grandes defesas e evitou que o Luverdense pudesse sair com a vitória, Sérgio Neri. Bom dia.
10: Bom dia, Otair, bom dia, ouvintes da Regional FM. Realmente, o Zé Augusto, mais uma grande participação dele, né? Mais uma grande jornada do goleiro da equipe do Guaporé. Como você falou muito bem, o time do Luverdense, apesar de ter aquela vantagem construída no primeiro confronto, jogou bem, foi inteligente, soube explorar aí as fraquezas do adversário e teve mais oportunidades, teve oportunidades claras e foram oportunidades aí que o goleiro interferiu. Não foi que o jogador chutou a bola na trave, chutou para fora. Ele fez defesas ali que não é qualquer goleiro que faria. Pelo menos três. Uma do Badi, uma cabeçada do Pedro Bortoluso e uma do Ítalo.
9: Aquela do segundo tempo do Ítalo, né? Que o Ítalo driblou o zagueiro e aí, de frente pro goleiro, chutou, ele tirou com o pé, né? Então.
10: Exatamente.
9: Tá, foram.
10: E isso mostra que o Luverdense realmente foi superior tecnicamente e eu acho que tá preparado aí para esse novo confronto que vai ser bem mais difícil.
9: E precisando ganhar, o Guaporé teve o quê? Uma ou duas situações de gol. Teve uma boa defesa, intervenção lá do goleiro Cauã, né? Exatamente. E no segundo tempo, numa cabeçada e só, né? Quase nos minutos finais, né, Sérgio?
10: Apenas isso. É um time que, apesar de ser muito forte fisicamente, de ser um time experiente, e o treinador colocou o time para jogar, mas foi ineficaz diante aí da boa apresentação do Luverdense.
9: E agora vem o ABC de Natal, próximo adversário do Luverdense, ABC de Natal, jogo marcado já para o próximo sábado, 18 horas no estádio Passo das Emas. Então anota aí, torcedor, sábado, 18 horas no Passo das Emas, tem Luverdense e ABC de Natal. O ABC que eliminou o Águia de Marabá, perdeu o jogo da ida por 2-1 em Marabá, no Zinho de Oliveira, mas ontem lá no Frasqueirão em Natal fez 3-0 e olha, é uma das melhores campanhas do Campeonato Brasileiro da Série D desta temporada. Então, adversário duríssimo que o Luverdense terá pela frente, mas se quiser subir para a Série C, vai ter que enfrentá-lo e vai ter que eliminá-lo também, né, Sérgio?
10: É, exatamente. O ABC, por toda a história que tem, é um time que já entra nessa competição pensando no acesso, assim como o próprio Luverdense, né? E tem história, tem, vamos dizer assim, tem caixa para fazer uma grande campanha, como tem feito até agora. E a gente espera que pelo menos que seja um time que venha a Lucas do Rio Verde e não fique na retranca, né? Que também se proponha ao jogo, que seja um jogo aberto, um jogo bonito. E aí o torcedor está convocado desde já para fazer a sua parte na arquibancada do Passo das Emas no próximo sábado a partir das 18, né? Que faça a sua festa fora de campo, que dentro de campo o time do Luverdense estará preparado.
9: É o ABC que já foi adversário do Luverdense em algumas oportunidades, né? É, vai ser adversário agora em 2026, mas em 2017 o Luverdense levou a melhor e venceu o jogo da ida por 1-0 em Lucas do Rio Verde e também ganhou no retorno por 1-0 em Natal, né? Isso é o Campeonato Brasileiro da Série B naquela oportunidade, né? Então o Luverdense tem a vantagem aí diante da equipe de Natal do Rio Grande do Norte, né? E vamos torcer, claro, muito pro Luverdense conquistar essa vaga na próxima fase do Campeonato Brasileiro. E aí já entra naquela fase decisiva, né? Onde quem vencer já garante vaga na Série C do ano que vem. Então, aquilo que a gente falou ontem na transmissão, mais dois adversários o Luverdense precisa eliminar. Eliminando esses dois adversários, estará atingindo o seu objetivo, que é voltar para a Série C do Campeonato Brasileiro.
10: Exatamente, e são confrontos cada vez mais difíceis aí. O jogo da vida é sempre o próximo, né? Mas o partidas como essa do confrontos como esse do Guaporé, dois jogos aí que também não foram fáceis aí, serviram para criar uma casca no time do Luverdense, né? O time que já era um time experiente, e aí quando vence um time que tem uma proposta bem definida como era o Guaporé, o Luverdense acaba também aprendendo cada vez mais aí e acumulando experiências e que de certa forma o prepara para confrontos cada vez mais decisivos, como será esse do próximo sábado.
9: E aí o torcedor tem que estar presente sábado no estádio Passo das Emas, porque a equipe vai precisar vencer, né? Construir um bom resultado para levar lá para Natal no jogo da volta no outro fim de semana, buscando uma vaga aí para as quartas de final do Campeonato Brasileiro. Bom, ontem também nós tivemos o Cuiabá em campo, né? Pelo Campeonato Brasileiro da Série B. O Cuiabá jogou em São Bernardo, empatou com São Bernardo 2-2. Alex Alves marcou gol contra, em Marlon fizeram os gols do Cuiabá. Lucas Guian e Rodrigo Ferreira marcaram para o São Bernardo, placar final 2-2. Com esse resultado aí, o Cuiabá se mantém ainda, né, ali próximo da zona de classificação para a próxima fase do Campeonato Brasileiro, haja vista que classificam-se os 8 primeiros colocados, né? E o Cuiabá hoje é o 11º colocado com 24 pontos, 3 a menos do que o Fortaleza, que é o primeiro dentro do G6, né? Não é 8, é 6, né? No, dentro do G6, o Fortaleza tem 28, o Cuiabá tem 24, portanto, 4 pontos separam o time matogrossense. Já foram 17 jogos, né? Tem ainda mais 2 jogos aí para encerrar o primeiro turno e depois começa tudo de novo, né? O Cuiabá que tem grandes possibilidades aí de acessar o G6 e continuar brigando pelo retorno na Série A do futebol brasileiro, né? Nós tivemos também nesse final de semana, ontem, Operário de Ponta Grossa 2, Novo Horizontino 1, o Avaí bateu o Náutico por 2-0, Atlético Goianense 1, Fortaleza 0 e o CRB empatou com o Goiás em 2-2, né? Jogos aí do Campeonato Brasileiro. Pela Série D do Campeonato Brasileiro, além da classificação do Luverdense ontem, né, Sérgio? Nós tivemos o Cianorte garantindo vaga ao vencer o 15 de Piracicaba por 4-0. Aliás, 0-0, né? O jogo da volta, no jogo da ida, o Cianorte havia vencido por 4-0. O craque de Catalão passou pelo 13 da Paraíba, perdeu aliás, ganhou nos pênaltis, né, Sérgio? Ganhou o primeiro jogo 2-1, perdeu o jogo da ida por 2-1, ganhou a volta 1-0 e bateu nos pênaltis 4-3, né? O Ferroviário do Ceará também garantiu vaga ao eliminar o Imperatriz do Maranhão. Outro classificado aqui é a equipe do Nacional de Manaus, né?
10: Isso.
9: É isso aí, o Nacional de Manaus ganhou do Capital nos pênaltis, o Capital que saiu do grupo do misto. O Gama eliminou a equipe do Porto Velho também nos pênaltis, depois de perder 2-0 na ida e ganhar 2-0 na volta. A equipe do São José de Porto Alegre eliminou a Portuguesa do Rio de Janeiro, uma vitória e um empate ontem. O América de Natal decide a vaga hoje à noite, tem a vantagem de ter ganho do Trem por 4-1 o jogo da ida. Nós tivemos também aqui o time do Iguatu, o Iguatu se classificou com 2 vitórias sobre o Maguari.
10: Né? Esse foi o jogo da Formiga, né?
9: Da Formiga?
10: O goleiro do Iguatu foi fazer uma defesa e acabou caindo em cima de um formigueiro, tanto pedir atendimento para ele. Acredita nisso. Foi atacado por formigas.
9: É o futebol raiz, né?
10: É legítimo.
9: É o futebol raiz. O Uberlândia também garantiu vaga na próxima fase. O ABC de Natal, como já falamos, vai ser o adversário do Luverdense. O Betim joga hoje fora de casa contra o CSA com a vitória de ter vencido por 1-0 o jogo da ida. Nós tivemos também a classificação da Portuguesa de Desportos. Empatou com o Marcílio Dias 1-1 no jogo da ida e ontem ganhou por 2-0. Está classificada. O Manauara foi eliminado ao vencer o primeiro jogo. Perdeu o segundo, levou para os pênaltis e perdeu 4-3 nos pênaltis. Quem se classificou também foi o São Luís de Juí, nos pênaltis 5-3 sobre o Velo Clube. O Asa de Arapiraca garantiu vaga com 2 vitórias sobre o Ivinhema. Ontem foi 4-0, um passeio, né? Então esta é a Série D do Campeonato Brasileiro que vai começar agora. A fase de oitavas de final já no próximo final de semana, então sábado, 6 da tarde, 18 horas no estádio Passo das Emas, Luverdense e ABC de Natal, todo mundo pro estádio Passo das Emas. Os ingressos devem ser comercializados a partir de hoje e a gente espera um grande público para prestigiar mais esta caminhada do Luverdense.
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9: Sérgio Nery chegando para trazer as informações da área de segurança pública. Infelizmente, né, Sérgio, tem que noticiar mais uma vítima fatal no trânsito de Lucas do Rio Verde, ocorrida neste final de semana, Serginho.
10: Exatamente, tivemos aí na madrugada de sábado para domingo um acidente ali na Avenida Brasil. E segundo informações, o Cleverson, né, que era fotógrafo, um fotógrafo aí de 35, 36 anos.
9: Ele, bastante conhecido na cidade,
10: Bastante conhecido, ele estava em uma festa, em um evento ali na rotatória da prefeitura, e quando ele se preparava para ir embora, acabou tendo uma queda ali da sua motocicleta, uma queda que pode acontecer por vários motivos, né? E a princípio não teria envolvimento de um segundo veículo. Ele acabou tendo essa queda na Avenida Brasil, bateu a cabeça ali, enfim, e acabou falecendo. Esse rapaz que era muito querido e causou aí muita comoção nas redes sociais, né? O corpo dele foi encaminhado até Santa Rita do Trivelato, onde ele vai ser sepultado, ou já foi ontem, de repente. Não temos essa confirmação ainda se foi ontem ou se vai ser hoje pela manhã.
9: E a perícia agora que vai determinar o que aconteceu, né, Sérgio? Ele pode ter passado mal em cima da moto, mal súbito, alguma coisa. Estava voltando aí de uma festa que estava sendo realizada aí na rotatória da prefeitura. Passou a noite se divertindo e tal, estava indo para casa, aconteceu isso, né?
10: Pois é, um fato lamentável, e a gente tem esse entendimento também sobre essas questões que podem acontecer e infelizmente, são coisas aí que não tem como prever, não tem como se prevenir, não tem como evitar, né? O rapaz estava indo para casa, teve a queda, bateu a cabeça e lamentavelmente acabou perdendo a vida. Ele ainda é muito jovem, aí a gente deseja aí, expressa nossos sentimentos aí à família, aos amigos, né? E que todo mundo se recomponha da melhor maneira possível.
9: E Lucas do Governo, também a polícia está investigando um fato de umas lingerie que apareceram em Palmeiras, aí, Sérgio, que é?
10: Pois é,
9: que aconteceu isso, hein?
10: Esse foi inusitado, né?
9: Inusitado, né?
10: Eu não cheguei a ver, assim, pessoalmente, eu vi algumas imagens que circularam em redes sociais aí, mas parece que tem algumas fotos, né? Fotos de uma mulher ou várias mulheres ali nessas lingeries que foram expostas em algumas árvores ali, também em uma região bastante nobre da cidade, e a gente espera que se
9: mistério,
10: for
9: mistério, né?
10: Se for alguma brincadeira, que seja uma brincadeira de mau gosto, mas que seja apenas uma brincadeira, porque se for de repente alguma denúncia, pode ser um caso com um desfecho mais trágico, né?
9: Coisa, hein?
10: Esperemos, né, que seja apenas uma manifestação.
9: Mas a polícia vai investigar, certamente, né?
10: Ah, com certeza. E tivemos também, a gente precisa falar sobre aquele fato que aconteceu no final de semana em Sorriso.
9: Que coisa, né?
10: Na madrugada de ontem, o Palio com uma família voltava para casa aí perto de 2 horas da manhã, quando de repente as imagens mostram que o motorista do Palio, ele reduziu bastante a velocidade porque aparentemente iria estacionar ali.
9: Tava andando de boa na avenida, né? Tem que ser 40 por hora, né?
10: Isso, exatamente. E aí veio uma Land Rover, um carro bem mais pesado, numa velocidade totalmente incompatível, e acabou se chocando contra a traseira, desse choque, dessa colisão, acabou resultando a morte de uma criança de apenas 4 anos, né? E a mãe da criança está em estado grave no hospital regional em Sorriso, e o condutor, ele foi preso pela polícia, um rapaz de apenas 21 anos. Ele se recusou a fazer o teste do etilômetro, essa recusa também já quer dizer de repente alguma coisa, e o pior de tudo, ele estava com a CNH suspensa. CNH suspensa porque fora flagrado em outro momento conduzindo o veículo sob efeito de bebida alcoólica, não deveria estar
9: dirigiu,
10: assumiu o risco de matar, como acabou matando. Ele foi preso então por homicídio e por 2 tentativas de homicídio aí, e o mais lamentável é que um advogado ali do município de Sorriso, a gente não vai falar o nome dele para não bater palma para doido, ele foi para a rede social ontem e disse que a culpa era dos pais de estar às 2 horas da manhã com uma criança.
9: Ah, tá de brincadeira, né?
10: O advogado falou em redes sociais, postou um vídeo, muita gente revoltada com esse advogado na cidade de Sorriso.
9: Não é pra menos, né?
10: Porque se você vai com a sua família num jantar de amigos ali e você vai voltar de madrugada, você vai deixar a criança lá? Ou vai vir voando? Ainda não inventaram teletransporte, né? Então, com uma fala muito infeliz desse advogado, certamente tá querendo pegar a defesa do rapaz, porque o rapaz de 21 anos que tem uma...
9: Para ter uma Land Rover deve ter, né?
10: Deve ter berço e estava dirigindo de forma irregular, porque a habilitação continua suspensa, né? E agora foi preso por um homicídio no trânsito e duas tentativas, né? E todo esse inquérito foi dirigido aí pelo delegado Paulo Brambilla, que já esteve em Lucas do Rio Verde, e considerou aí que o rapaz assumiu o risco de matar.
9: Tomara que ele responda pelo que fez, né?
10: Exatamente.
9: Cada um tem que responder pelos seus atos, né? Vamos embora, Serginho.
10: Vamos lá,
9: então. O ratinho já tá fungando aqui no meu cangote, né?
10: É, a partir das 12 horas, então, mais notícias no Jornal do Meio-Dia, a gente espera todos vocês.
9: Tá certo. Ratinho Viola tá chegando aí, brincadeira, né? O ratinho, gente boa, barbaridade aqui. Agradecer o Glaucio Viana também pelas imagens aí do YouTube. A gente volta, como disse o Sérgio, meio-dia com outras informações. Ratinho Viola comanda agora amanhã da Regional FM.
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2: Salve, salve, Lucas do Rio Verde, 8:08, segunda-feira, 13/07/2026. Estamos no ar com mais uma edição do nosso Bom Dia 103, sempre no oferecimento de AgroRações e Amigo Internet. 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E tem também um sorteio de um copo Stanley personalizado da Casa do Consórcio. 8:09, eu sou o Ratinho Viola e até o meio-dia estaremos juntos aqui na 103.5. E a gente começa a ver o programa de hoje com ele, né? A gravação do Lulu Santos, É Preciso Saber Viver.

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2: 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Bom dia pra você, ligado aqui. 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

0: 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Meu amigo motorista Lara, tá na sintonia do programa. Aquele abraço, obrigado pela audiência. Suzana, tá ligada na Regional também, né? Quem mais? A Iracema. Iracema de Primavenista está parabenizando o filho dela, o Vanderlei. Está de aniversário. Vai estar de aniversário no próximo dia 17. Parabéns para ele. Felicidades dos anos de vida. Boa sorte no sorteio do bolo da promoção Aniversariantes da Semana. Está na hora dos clássicos.
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1: Regional 8:43.
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Alô, Rosângela, obrigado pelo carinho da audiência, uma excelente semana pra você, obrigado pela companhia. Alô, Taninha dos Santos, obrigado pela audiência lá do Jardim Amazonas. Meu amigo Nelsinho do Parque das Américas, meu amigo Josué, aquele abraço, bom dia lá do Parque das Araras. 8h50, já tem o padre Reginaldo Manzotti, vai participando com a gente. 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Abraço pra Judail da Fazenda Pérola ligada com a gente. Obrigado pela companhia. Henrique e Juliano.

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0: Louvado seja nosso Senhor Jesus Cristo. Para sempre seja louvado. Queridos filhos e filhas, como é que foi seu final de semana? Espero que tenha sido bom. Com a missa, certamente a semana será abençoada. Hoje, segunda-feira. Gente, ânimo, alegria no viver neste mês dedicado a Nossa Senhora do Carmo, madrinha da obra Evangelizar é Preciso. Nós estamos em plena novena, o quarto dia. Nossa Senhora, rogai por nós. Quero saudar a todos a partir da Rádio Evangelizar, de onde tudo começa, as rádios irmãs, cujos nomes cito neste momento.
1: A fé não é ausência da dor.
0: A fé não é ausência da dor. Saúdo pela TV Evangelizar, sinal digital em todo o país, em várias cidades, canal aberto. Pelo YouTube, Padre Manzotti Oficial. Pelo aplicativo da Associação Evangelizar é Preciso. E todas as plataformas digitais. Bora lá, filho. Minha fé inabalável. Dai-me, Senhor, uma fé inabalável. Repita. Dai-me, Senhor, uma fé inabalável. Vamos juntos rezar. Porque nós estamos reunidos na Trindade Santa e esta fé inabalável que nos faz pedir, agradecer, suplicar, confiar, é começar uma semana na presença do Senhor, começar uma semana nos enchendo de Deus, pedindo discernimento em Deus. Acredite, fé não é ausência da dor, é saber onde ancorar, ancorar em Deus. Dai-me uma fé inabalável, Senhor. Dai-me uma fé inabalável. Em nome do Pai, do Filho e do Espírito Santo. Amém. Disse Jesus a seus discípulos: não penseis que eu vim trazer paz à terra. Não vim trazer paz, mas a espada. De fato, vim separar o filho do pai, a filha da mãe, a nora da sogra. Como assim, padre? Jesus é o príncipe da paz. Como pode dizer que veio trazer a espada? Quer dizer, segmento. Que muitas e muitas vezes, no segmento de Jesus Cristo, no segmento a Ele, teremos que fazer cortes, tomar decisões, fazer opções. E isso pode levar a distanciamentos daquilo que não convém a um bom cristão. Os inimigos do homem serão seus próprios familiares. Quem ama seu pai, sua mãe mais do que a mim não é digno de mim. Que o amor incondicional a Deus. Quem ama seu filho e sua filha mais do que a mim não é digno de mim. Escute agora. Quem não toma sua cruz e não me segue.

0: Senhor.
1: Senhor Deus, manda teus anjos para me guardar no caminho do bem, para me guardar no discipulado. Manda teus anjos, Senhor, dentro da minha casa. Manda teu Espírito Santo no meu ambiente de trabalho. Nesse começo de semana. Manda teus anjos, Senhor.
2: Envia, Senhor, os teus anjos
1: para nos resgatar, para nos proteger, para nos guiar. Sim, Senhor, manda teus anjos para nos proteger, para nos guardar, para nos iluminar. Manda teus anjos, Senhor. Abençoe a todos nós. Peça, você que está indo para o trabalho, você que já está no trabalho, manda teus anjos para te louvar e glorificar. E se por acaso algo se opõe a Deus, eu acordo hoje, Senhor, e canto o teu louvor, abrindo esta segunda-feira, esta semana,

0: nos momentos difíceis, Senhor. Tu és o meu refúgio, confio em vós. Revele a tua face, Senhor. Manda teus anjos que tragam bons fregueses, que tragam bons amigos e aparte as más companhias. Manda teus anjos, Senhor, porque nós precisamos da tua presença. Arcanjo Miguel, príncipe, guardião e guerreiro, venha nos defender do mal. Manda teus anjos, Senhor, o arcanjo Rafael, trazer-nos, Senhor, a palavra de Deus. Manda teus anjos, Senhor, o arcanjo Rafael, que venha trazer os raios curativos de Deus. Miguel, Gabriel, Rafael, valei-nos, anjos de Deus, venha em nosso auxílio. Arcanjos do Senhor, venha em nosso socorro. Repita essa oração. Anjos de Deus, venha em meu auxílio. Anjos do Senhor, venha em meu socorro. E glorificar. Manda teus anjos, Senhor, durante todo o dia de hoje. Arcanjos do Senhor, Miguel, Gabriel, Rafael, permaneça conosco em cada participação, cada pessoa que ligar, cada intenção. E eu quero dizer para você que a melhor forma de que o seu nome esteja no altar do Senhor é você ligar direto 0800 410 6060. Você fala com os nossos atendentes, moças, rapazes, e deixa seu nome. E estes nomes são levados com muita seriedade até ao altar de Deus e várias missas são celebradas na sua intenção. Você prefere mandar um WhatsApp? Também é fácil. É 41-3221-6060. Nós temos como carisma a intercessão, então as suas intenções são as nossas, sempre no altar do Senhor. Eu vou para o intervalo, eu volto já. Nós temos testemunhos, partilha de vida, leitura orante. Volte comigo.
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0: E nós começamos a falar, manda teus anjos, não foi? Assim que a gente começou, manda teus anjos. Vamos escutar um testemunho que mostra como Deus está agindo em nossa vida. Vai lá, sacristão.
1: Meu nome é Valfredo Costa de Brito. Gostaria de dar um testemunho.
0: Diga.
1: Da minha cura.
0: Opa.
1: Eu tive um câncer de próstata. Fiz 20 sessões de radioterapia.
0: Certo.
1: E todas as vezes que eu deitava naquela maca, eu pedia para Jesus da Santa Chagra me curar.
0: Gente.
1: E Jesus da Santa Chagra me curou. Tomando água, fazendo a novena, rezando, minha esposa dando a maior força do meu lado. Não me largou um minuto. Entrou até em depressão com essa situação minha, mas graças a Deus, Jesus da Santa Chagra me curou. E eu agradeço muito a Deus, que Deus nos abençoe a nós todos. Toca o sino, sacristão.
0: Louvado seja Deus, seu Valfrido, de algum lugar do Brasil, Deus seja louvado. Como ele disse, graças a Jesus da Santa e Chagas. E eu pergunto a você, que tal você ajudar a divulgar a devoção de Jesus da Santa e Chagas, que é uma devoção da igreja, é da igreja. Torne-se um líder mensageiro da Capelinha de Jesus da Santa e Chagas. 0800 410 6060 41 3221 6060. Você tá lá na dúvida, será que vou, será que não vou, vai me dar trabalho? Gente, trabalhar para Deus vale a pena. Trabalhar para Jesus, levando a devoção de Jesus das Santas Chagas dolorosas e gloriosas, que nasceu na cruz e na ressurreição, vale mais do que a pena. Faça esse ato de amor, torne-se um líder mensageiro da Capelinha de Jesus das Santas Chagas. Você estava na dúvida? Hoje, tome a decisão. Eu vou me tornar agora. Que Deus confirme este propósito. Cristina, que a paz de Jesus esteja com você.
2: Amém, padre.
0: Deus abençoe, Cristina. Você fala de onde?
2: Eu falo de Orizona, Paraná.
0: Minha saudação a Orizona, Paraná. E como é que você me acompanha?
2: Eu acompanho pela Rádio Colmeia, Rádio Capital, pela tá. TV, onde dá certo.
0: Tá certo, filho. Acho que ali é a TV de Maringá que pega, né? 31.1. Tá certo. Diga lá, Cristina.
2: Claro, primeiramente eu quero dar dois testemunhos.
0: Pois
2: meu
0: não.
2: Testemunho é sobre a aposentadoria do meu marido. Ele já estava com 67 anos e já tinha passado com 10 advogados. E os advogados falavam que ele não tinha contribuição suficiente para aposentar. E eu comecei a fazer novena, várias novenas. E foi numa novena do
0: São José
2: que o senhor falou fortemente que tinha uma pessoa que tomasse posse da aposentadoria, e ele estava fazendo até almoço. E eu falei para ele, não, escuta o que o padre está falando, para você tomar posse da aposentadoria. E ele falou, o que é isso? Eu falei para você, a aposentadoria vai dar certo. Ele falou, amém. Quando foi no outro mês, a advogada mandou mensagem que tinha sido aprovada.
0: Ô, filha, a São José rogou?
2: São José providenciou.
0: Amém. Isso, São José, eu tenho muita devoção a São José, não é por acaso que ele é patrono da obra. Esse foi o primeiro testemunho, tem mais, né?
2: Isso, e o segundo, padre, eu tenho duas filhas, minha filha mais velha mora comigo e minha filha mais nova mora em Santa Catarina. E eu tava costurando com costura em casa e um dia antes eu conversei com ela, quando foi no outro dia, eu recebi a mensagem dela escrito que ela precisava de R$1.470 para pagar um boleto. E na hora, coração de mãe é mole, né? Eu peguei e fiz o depósito para ela. Passando uns 10 minutos mais ou menos, eles pediram mais. Foi quando eu desconfiei que eu tinha recebido um golpe. Daí eu corri no banco, fiz o boletim, fui na delegacia, registrei o boletim. E tanto o pessoal do banco como o policial falou que era a coisa mais difícil eu receber isso de volta.
0: Sim.
2: Daí eu andei contando com umas pessoas, sabe? Contando com a minha filha, que chorou bastante. E umas pessoas começaram a tirar sarro de mim, falando que eu era boba e caí em golpe na época de hoje.
0: É, ajuda muito fazer isso, né?
2: É, eu fiquei muito triste, padre. E o senhor estava fazendo novena de Santa Rita. Uns dois dias antes, o senhor falou assim, quem precisasse de uma causa impossível, que era para pedir Santa Rita. E eu falei, ai, não estou pedindo nada. Eu não estou precisando no momento. Quando passou dois dias, aconteceu esse golpe.
0: Entendi.
2: Era no sétimo dia. E eu peguei, padre, eu cheguei no outro dia, o senhor fazendo oração. E eu peguei, olhei para o céu, chorando, e pedi para Santa Rita que passasse na frente. que deixasse nosso inimigo envergonhado, que sua Santa Rita era da causa impossível. Isso foi na quinta-feira. Quando foi no domingo, eu recebi o dinheiro de volta sem descontar um centavo.
0: Nossa, filha, isso é fato louvável, viu?
2: Louvável, padre. Então, toca o sino, sacristão.
0: Isso, toca o sino, sacristão. Tô surpreso de você ter recebido.
2: Isso. Então, padre, tem vários outros testemunhos. Eu fiquei um ano de cadeira de roda, padre, e eu não tinha assim, conhecimento sobre muita igreja católica. Eu fui 12 anos evangélica. E através dessa enfermidade que eu voltei para a igreja católica e comecei a ter fé mesmo. Eu não falava a verdade, padre, eu não gostava nem de ouvir sua voz. Mas, através desse exercício que tive que passar, que eu consegui, sabe?
0: Amém.
2: E hoje eu ouço todos os dias. E eu peço oração, padre.
0: Pra quem?
2: Eu peço oração pro meu esposo, que ele vai fazer um procedimento cirúrgico.
0: Como é que é o nome dele?
2: Nelson de Souza.
0: Nelson, tá.
2: Uma raspagem na bexiga. Eu vou fazer também uma perícia amanhã no INSS, tá, padre. E peço a Deus também que Deus conceda minha aposentadoria também, que eu sou PCD.
0: Tá bom.
2: E peço oração para minha filha também, e principalmente essa mulher que mora comigo, minha filha mais velha, que ela e meu esposo não estão se conversando há mais de um ano. São desentendimento bobo, assim, e estão sem conversar.
0: Vamos pedir a restauração. Que Deus abençoe Cristina de Orizona, Paraná, TV Evangelizar, canal 31.1 de Maringá. Ela citou Rádio Colmeia FM, Padre Vinícius Alves Martins, Arcebispo de Maringá, Dom Severino Klazen. Marlene, que a paz de Jesus esteja com você, Marlene.
3: Bom dia, padre.
0: Deus abençoe, Marlene. Você fala de onde?
3: De Lucas do Rio Verde, Mato Grosso.
0: Lucas do Rio Verde, Mato Grosso. Como é que você me acompanha aí?
3: Sim. Eu acompanho pela rádio FM.
0: Tá certo. Diga lá, filha.
3: Ô, padre, eu gostaria que você, se o senhor levasse o nome do meu marido em oração.
0: Tá.
3: Ele tem muito problema de coluna.
0: Tá. Como é que é o nome do marido, filha?
3: Sebastião.
0: Sebastião.
3: É.
0: Anotei. Ele tem problema de coluna?
3: Tem, padre. Tá. Sério. Bom.
0: Vamos rezar. Bem sei o que é a dor da coluna, que é horrível, algo horrível. Mais alguém você quer deixar em oração, filha?
3: E eu também, né, padre? Pro meu problema que eu tenho nos ossos, né? Que o Altimei me ataca.
0: Tá.
3: E gostaria, padre, de deixar meu testemunho.
0: Conte.
3: Que há 10 anos atrás, eu pedi pro príncipe da paz que eu conseguisse a minha casa, em São José dormindo. E eu consegui, padre, com muita luta, mas eu consegui, daquelas casinhas populares do governo.
0: Amém.
3: Mas eu consegui.
0: Louvado seja Deus. A São José rogou?
3: São José providenciou.
0: É isso mesmo, São José, São José, rogai por nós.
3: É, padre, tenho muito. Se eu for contar tudo, as minhas bênçãos que eu consigo, através do senhor.
0: Amém, Deus é maravilhoso. Tá bom, Marlene, levarei o nome do seu marido e louvado seja Deus pela graça que você recebeu. Fique com Deus, Marlene, de Lucas do Rio Verde, Mato Grosso, Rádio Regional FM, Davi Paré, Dom Vital Quitolina, de Diamantino. Amado povo de Deus, nós voltamos com a leitura orante. Pegue a tua Bíblia, se prepare, daqui a pouco, leitura orante, a palavra de Deus. Essa leitura orante da primeira carta de São Paulo aos Coríntios. Voltamos já.
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1: 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Bíblia aberta, cartilha de oração. Tua palavra é lâmpada para os meus pés. 1 Coríntios capítulo 10. Atenção que eu vou fazer alguns saltos de alguns versículos. Irmãos, 1 Coríntios capítulo 10. Irmãos, eu quero que vocês lembrem do que aconteceu com os nossos antepassados que seguiram Moisés. Todos foram protegidos pela nuvem e passaram pelo Mar Vermelho. Você lembra disso? Vamos ver. Teu conhecimento de história da salvação. Você lembra que Deus conduzia tanto o povo que, quando o sol era forte, Deus os cobria com uma nuvem. À noite, uma bola de fogo para os guiar. Segundo feito, Deus estava muito presente na vida do povo. Não foi à toa que Moisés pediu: caminha conosco, Senhor, apesar de sermos um povo de cabeça dura. Passaram pelo Mar Vermelho, versículo 2. Como seguidores de Moisés, eles foram batizados na nuvem e no mar. Todos comeram a mesma comida espiritual. Beberam da mesma bebida espiritual, pois bebiam daquela rocha espiritual que ia com eles. Mas veja a interpretação que Paulo dá. Lembra que eles tiveram sede e eles pediam água. Moisés, lá em Massa, em Meriba, bateu com o bastão e jorrou água da rocha. Lembra desse fato? Ô padre, eu tô lembrando um pouquinho. Então, qual é a verdadeira rocha de onde brotou água e sangue? Cristo. Nós não bebemos da rocha lá de Moisés. Nós bebemos do lado aberto de Cristo, da chaga do peito de Cristo, onde estava o seu coração, transpassado pela lança, onde jorrou água e sangue. Mas Deus não ficou contente com a maioria deles, e por isso eles morreram, e seus corpos ficaram espalhados no deserto. Você consegue entender esse versículo 5? Você sabe que se fosse em linha reta, o povo saindo do Egito, linha reta até Canaã, não demorava 40 anos. Por que demorou 40 anos? Porque eles ficaram andando em círculos, porque eles desobedeceram a Deus e até passar uma geração. A geração que desobedeceu a Deus não entrou na terra prometida. Sabia disso? Vai aprendendo, é catequese. Versículo 6. Tudo isso aconteceu a fim de nos servir de exemplo, para nós não querermos coisas más como eles quiseram. Eu pergunto, o mundo hoje, os nossos líderes, e às vezes nós, será que não estamos desejando coisas erradas? Dê uma olhada nos seus desejos mais profundos. Ei, fiz uma pergunta. Não aquilo que sai da boca. Quais são os desejos mais profundos? Tudo isso aconteceu a fim de nos servir de exemplo, para nós não querermos coisas más como eles quiseram. Segundo, vou até mudar a cor, nem adorar ídolos como alguns deles adoraram. Você lembra do bezerro de ouro? A base do Sinai, como diz as escrituras sagradas, o povo sentou-se para comer e beber e se levantou para se divertir. Não devemos cometer imoralidade sexual como alguns deles fizeram. Olhemos para hoje. Olhemos para hoje. Idolatria. Padre, nós não temos o bezerro de ouro, mas às vezes a idolatria é o cartão de crédito. A idolatria é um vício. A idolatria é o poder. O desejo de mandar. O desejo de ser aclamado. Não devemos cometer imoralidade sexual. Mas, padre, isso está tão presente. Tudo é normal hoje? Não. Para um cristão, não é porque todo mundo faz que está certo. Existem princípios que nos conduzem. A imoralidade sexual é um erro. Porque eles fizeram isso, 23 mil deles caíram mortos num dia só. Versículo 9. Não devemos colocar à prova a paciência de Cristo. Esta palavra sempre me toca. Não colocar à prova a paciência de Cristo. Ele nem falou de Deus. Deus Pai, está falando de Cristo. Todos nós falamos, e eu também, Jesus misericordioso. Tá bom? Mas não coloque à prova a paciência de Cristo, a misericórdia de Cristo. Porque muitos podem pensar, tanto faz quanto fez. Deus é misericordioso mesmo, ele vai perdoar tudo. Como alguém disse, a religião de vocês é fraca. Como assim? Ué, vocês pecam, vão lá, confessam, está tudo perdoado? Não! Se não houver arrependimento, não tem perdão. E como é difícil alguém que envereda por um caminho, por uma tendência má, se corrigir. Veja o vício. Enverede por o álcool, vai ver como é difícil a abstinência. Enverede para as drogas, enverede para a fofoca, e vai ver como é difícil calar a língua. Enverede para uma compulsão sexual, e vai ver o quanto é difícil segurar a castidade. Eu vou para o intervalo e eu volto. Eu quero terminar esse texto. Eu quero terminar esse raciocínio, essa perícope. Volte comigo.
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0: Filhos amados, filhas queridas, eu estou em 1 Coríntios capítulo 10. Nós bebemos da rocha que é Cristo. E Paulo vai dar alguns exemplos do que nós não devemos fazer como fizeram os nossos pais no passado, lá no Antigo Testamento. Primeiro, adorar ídolos, não o façamos. Não cometer imoralidade sexual, porque muitos morreram. Não colocar à prova a paciência de Cristo, ele vai dizer logo depois. Não ficar se queixando, versículo 10. Não deve se queixar como fizeram alguns deles. Por isso foram destruídos pelo anjo da morte. Agora veja a moral da história. Às vezes você lê e não presta atenção, versículo 11. Tudo isso aconteceu, e eu contei para você um pouquinho de trás para frente a história da salvação. Aconteceu com nossos antepassados, a fim de servir de exemplo para os outros. E aquilo foi escrito a fim de servirem de aviso para nós. Aviso para nós. Pois estamos vivendo no fim dos tempos. Eu vou parar aqui e eu pergunto. Quanto mais conhecemos a Bíblia, e se eu fui contando, eu peguei de trás para frente os fatos que Paulo citou, não serve de aviso para nós? Por exemplo, não está citado aqui briga entre irmãos, Caim e Abel, do mesmo sangue. O ciúme, a inveja, levou à morte. Não é um aviso para dominarmos o ciúme, a inveja? E assim por diante, eu te pergunto, o que você hoje lembra do Antigo Testamento e serve como um aviso para hoje? Mas amanhã tem mais. E amanhã começo com este versículo. Portanto, aquele que pensa está de pé, é melhor ter cuidado para não cair. Mas isso é amanhã. Esta foi a leitura orante de hoje. Lidiane, que a paz de Jesus esteja com você. Lidiane?
1: Oi, estou ouvindo.
0: Bom dia.
1: Bom dia.
0: Que a paz de Jesus esteja com você, filha.
1: Amém.
0: Você fala de onde?
1: De algum lugar de Minas Gerais.
0: De algum lugar de Minas Gerais, tá certo. O que está acontecendo, Lidiane?
1: Então, padre, eu tô assim, desesperada, porque eu preciso de uma resposta, eu não tô tendo. Eu estou grávida e eu fiz um ultrassom, e o ultrassom não viu o embrião, só viu o saco gestacional e a vesícula vitelina. E eu repeti de novo depois de 10 dias, deu a mesma coisa. E o médico falou comigo que era pra eu esperar um aborto, porque a gravidez não evoluiu. Porém, eu tô sem sintoma nenhum, sem nenhum sangramento, nada, nenhum sintoma de aborto. Pelo contrário, continuo os sintomas da gravidez.
0: Sim.
1: Só que eu sigo assim, sem saber se realmente eu tive uma perda, se realmente não tá aqui, Deus fez um milagre. Sabe, tá sendo assim, tão angustiante viver isso.
0: Eu entendo. Entendo e acolho. Eu não sou médico, muito menos ginecologista, mas obstetra, mas a questão, eu queria só entender, que o médico sugeriu para você esperar?
1: Isso, ele sugeriu para mim esperar um aborto espontâneo, só que o estranho é esse aborto não ter acontecido ainda.
0: Então, filha, você tem que voltar no médico. Você tem que voltar no médico e não fazer nada. Se você tem dúvida, ainda mais se você tem dúvida que é gravidez, eu não vou debater com o médico. Você não deve fazer nada para depois não se culpar de um aborto provocado. Não sei se eu me fiz entender.
1: Mas, padre, é porque essa gestação foi tão sonhada. E tipo assim, não dá pra acreditar que Deus permitiu eu ficar grávida e Deus vai me tirar.
0: Filha, o Deus que te deu essa gravidez, eu não sei, essa gravidez te dará outra? Se não tava, não acompanhou a leitura orante de Jó? Deus deu, Deus tirou, louvado seja Deus. Lidiane, não é de se se revoltar contra Deus. Você acredita, você consegue imaginar que Deus Pai quis que essa criança não nascesse? Existem muitas questões hormonais, questões humanas, físicas, que contribui para a gestação ou não. Por que você não entrega para Deus?
1: Mas eu tô pedindo tanto a Deus, assim, que se não for da vontade dele, que o meu corpo expulsa. Mas cada dia que eu peço isso, mas, tipo assim, não tá acontecendo. Meu corpo não tá expulsando se realmente aconteceu um aborto.
0: Filha, simplesmente diga, Senhor, tá nas tuas mãos. Tá nas tuas mãos. Só me parece um pouco inconclusivo esse teu médico. Eu sugiro que você procure de novo e se informe mais uma vez. Faça de novo um exame, uma ecografia, para que você tenha certeza do que está acontecendo. Agora, mais do que isso, eu não sei o que te dizer.
1: O senhor pode fazer uma oração comigo?
0: Posso. Eu quero que você reze, Senhor.
1: Senhor,
0: Eu te entrego. A minha vida.
1: A minha vida.
0: E esta gestação. Seja feita a tua vontade. Eu aceito. Eu creio, Senhor. Que seja neste momento. Ou no futuro.
1: Me darás a graça da maternidade.
0: Eu não me revolto.
1: Eu aceito a tua vontade.
0: Amém.
1: Amém.
0: Lidiane, tem alguém que está te acompanhando além do médico? Tem alguém da família?
1: Sim, meu esposo.
0: Vocês estão seguros desse resultado que vocês estão tendo?
1: Não.
0: Então procure outro médico. Na incerteza, procure uma segunda opinião. Você está me ouvindo?
1: Estou ouvindo.
0: Procure uma segunda opinião. Vale a pena. Nós estamos falando de vida. E exatamente por estarmos falando de uma pessoa, vida, é que é importante uma segunda opinião. Que Deus a abençoe. Meu abraço, Lidiane, e rezaremos por você. Escute esse testemunho, por favor.
2: Eu me chamarei José Soares de Lima, resido em Santo Antônio, Salto da Onça, Rio Grande do Norte. Todo esse testemunho da minha filha. Esteve 17 anos com problema seríssimo de desmaio, perda de visão e outras coisas mais. Portanto, eu quero agradecer a graça recebida, que ela está curada, para a honra e glória do nosso Senhor Jesus Cristo. Obrigado, meu Jesus de Santa Chagas, Padre Reginaldo Manzotti e toda a sua equipe.
0: Deus seja louvado, Maria José, de Santo Antônio do Salto da Onça, Rio Grande do Norte. Arcebispo Dom João Santos Cardoso de Natal. Eu vou para o intervalo e eu volto com o quarto dia da novena de Nossa Senhora do Carmo. Volte comigo, acredite, nunca se ouviu dizer que alguém tendo recorrido a Nossa Senhora do Carmo tenha ficado desamparado. Voltamos em oração.
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0: Hoje, aniversário de Dom Liro Vendelino Meurer, da Diocese de Santo Ângelo, Rio Grande do Sul. Aniversário da rádio Agora FM, Mandaguari, Paraná. Alvorada Mariana FM, Siritinga, Minas Gerais. Também Solte TV Entretenimentos Brasil Limitada, São Caetano do Sul. Gigabyte Multimídia, Uruaçu, Goiás. E hoje, aniversário da minha querida afilhada Helena Pinheiro Tormena, afilhada de batismo. Que Deus abençoe, querida Helena, com muita saúde, muita paz. Muitos conhecem que ela cantou comigo há uns anos atrás no Arraiá do Seu Vigário, ela mesmo, hoje já uma moça, 16 anos. Amado povo de Deus, quero lembrar, tá chegando 18 de julho, no sábado, estarei em Guarapuava, nos 60 anos da Diocese de Guarapuava. 17 horas a Santa Missa com o Bispo Dom Hamilton e às 18:30 eu convido você para o show de evangelização com a música. Também, pessoal dos Estados Unidos, já fizeram inscrição? Tá chegando. Dia 15 e 16 de agosto, é um sábado e um domingo. Eu pregarei sábado retiro no Clube Português em Hudson, das 8:30 da manhã às 5 da tarde, pregações, adoração, missa. No domingo também. Padre, as palestras são diferentes, são. Meu grande abraço ao padre Adriano Lessa, sempre grande amigo. Então faça sua inscrição para 15 e 16. Onde, padre? 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Bom dia, padre. Me chamo Jonathan. Foi um e-mail. Quero deixar um testemunho. Domingo passado, meu sobrinho engoliu um prego. Misericórdia. Recebi a notícia da minha mãe, que estava muito abalada. Na parte da tarde, eu estava assistindo às 24 horas de oração. Me ajoelhei. Pedi que Nossa Senhora intercedesse pelo meu sobrinho. Clamei a Jesus das Santas Chagas que ele derramasse uma gota do seu preciosíssimo sangue sobre o meu sobrinho e o livrasse do perigo. Meu irmão o levou para Maringá e um bom hospital. E optaram por deixar sair naturalmente, graças à Mãe Maria Santíssima, que intercedeu a Jesus das Santas Chagas, fomos atendidos. E realmente ele expeliu na terça-feira, sem nenhum dano. Meu sobrinho tem 4 anos. Graça alcançada, graça testemunhada, Jonathan, louvado seja Deus. Deus seja louvado. Filhos amados, você adquire em todas as livrarias do Brasil, Inabalável. Leia esse livro, dê de presente este livro. Tem ajudado muita gente a compreender. Inclusive hoje, eu falava com a Lidiane. E ela perguntava por que Deus permitiu isso. Uma das propostas do livro Inabalável é uma releitura de Jó e entender por que Deus permite certas coisas. Vamos à novena? Juntos, Nossa Senhora do Carmo, rogai por nós. Quarto dia. Nossa Senhora do Carmo, que deixaste o santo escapulário como sinal do vosso amor e proteção, sois reconhecida como assistência na vida e consolador amável na hora da morte. Eu, vosso filho e devoto, pronta a vos servir, disposta a vos amar. Me apresento a vós e nesta novena faço o meu pedido. Faça o seu pedido. Faça o seu pedido. Nossa Senhora do Carmo, nunca se ouviu dizer que alguém necessitado, tendo recorrido a vós, tenha ficado desamparado. Com confiança, Mãe do Escapulário, intercedei junto ao vosso Filho Jesus Cristo por mim, por aqueles por quem devo rezar sempre e por aqueles que se confiaram às minhas orações. Mãe amável, sede-nos propícia e rogai por nós a Deus para que sejamos dignos das promessas de Cristo. Nossa Senhora do Carmo, rogai por nós. Mãe do Santo Escapulário, rogai por nós. Madrinha da obra evangelizar, é preciso, intercedei por nós. O Senhor esteja convosco, Ele está no meio de nós. Abençoai, Senhor, a água, a roupa dos enfermos, as fotos de família, os remédios e a semana que hoje começa. Esta segunda-feira e toda esta semana, que transcorra em paz, harmonia, felicidades. Em nome do Pai, do Filho e do Espírito Santo. Amém. Começamos e terminamos. Termino com o clipe. Manda teus anjos sobre nós, sobre nosso trabalho. Evangelizar é preciso.
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6: Luverdense segura empate diante do Guaporé em Rolim de Moura e avança para as oitavas de final do Brasileiro.
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6: O Luverdense confirmou a sua classificação para as oitavas de final do Campeonato Brasileiro da Série D ao empatar em 0-0 com o Guaporé na tarde deste domingo no estádio Cassolão em Rolim de Moura, Rondônia. O resultado foi suficiente para garantir a vaga, já que a equipe havia vencido o confronto de ida por 1-0 em Lucas do Rio Verde. Diante de um bom público, o Guaporé começou a partida tentando pressionar em busca do resultado. A equipe rondoniense teve mais posse de bola em alguns momentos, mas encontrou dificuldades para superar a marcação bem organizada do Luverdense. Já na frente, o Luverdense foi mais efetivo, criou as melhores oportunidades, porém, parou nas grandes intervenções do goleiro Zé Augusto. Guaporé viu o tempo passar e acabou se despedindo do campeonato. O apito final confirmou a classificação do Luverdense, que segue vivo na luta pelo acesso à Série C. O próximo adversário é o ABC de Natal, em jogo marcado para o próximo sábado às 18 horas no estádio Passo das Emas. A classificação reforça a consistência da campanha do Luverdense, que tem mostrado equilíbrio defensivo, competitividade e maturidade para enfrentar os jogos eliminatórios fora de casa.
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E aí, galera? Que bom ter você aqui comigo na nossa rádio preferida. Começando mais um Momento Pet, a sua dose diária de carinho e informações sobre quem a gente tanto ama, os nossos bichinhos. Sabe, ter um pet é ganhar um companheiro pra vida, né? Eles trazem um carinho que só eles sabem dar, fazem parte da família de verdade. E para retribuir todo esse amor, a gente precisa de cuidado e atenção, mas principalmente respeito. E falando em respeito, uma dica de ouro: cada animal tem um jeitinho. Tem uns que são mais sapecas, outros mais quietinhos. É super importante respeitar o tempo dele, o espaço dele e nunca forçar uma situação que deixe ele com medo ou desconfortável. E um jeito ótimo de ajudar seu cãozinho a se sentir mais seguro e feliz, a gastar energia, é passear. Levar ele para conhecer outros lugares, outras pessoas, outros amiguinhos de quatro patas. Isso ajuda demais na socialização, diminui a timidez e até a agressividade. Um pet que passeia, que se exercita, é um pet mais tranquilo em casa, mais feliz e, claro, muito mais saudável. Olha, essa foi a nossa primeira parte do Momento Pet com o Lineu Silva. Mas não sai daí, porque daqui a pouquinho...

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2: 10 horas e 13 minutos. Alô, você, muito bom dia. Estamos de volta, né, com o nosso Bom Dia 103. Nesta manhã maravilhosa de segunda-feira, início de semana, e que esta seja abençoada para você e para toda a sua família. 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
2: Valeu, Giba, 10 horas e 17 minutos, 10 e 17 é o nosso bom dia, tá no ar, Eduardo Costa.

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1: Regional 10:23.
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2: Agora são 10 horas e 28 minutos.

0: Abraço pra Ivete na sintonia do programa. Zenilda do Jardim Primavera na sintonia da regional também. Olha, foi encontrado um RG em nome de Wallace de Souza Lopes. Se você o conhece, tá? Avisa pra ele que o RG está com a Leonisa, lá do bairro Jaime City Fuji. O telefone dela é o 65999263377, tá? Ou pode entrar em contato aqui com a regional que a gente passa o contato dela, tá? O Wallace de Souza Lopes, o seu RG foi encontrado. Quem mais está na sintonia do nosso programa aí, ó? Atenção, você que está à procura de uma calopsita, tá? Ela foi encontrada, uma calopsita de cor branca, com detalhes laranja no rostinho dela, tá? Ela está lá na Trator Mac, tá lá com a zeladora da Trator Mac. Foi encontrada uma calopsita, provavelmente deve ter fugido aí do seu habitat, né? Um abraço também pra Natália, que tá concorrendo na promoção Mesa Cheia. É uma promoção muito bacana, né? 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Hoje tem sorteio, né? Alan Júnior, bom dia.
1: Bom dia pra vocês da rádio. Me chamo Alan Júnior, sou morador de Primavera, bairro de Primavera. Pra concorrer, manda o Lebruto pra mim. Valeu, uma boa segunda-feira pra vocês.
0: Valeu, Alan, pra você também. Tá lá trabalhando, com o radinho ligado, acompanhando a Regional FM. Obrigado pela audiência. Dez e trinta e um, vamos de Diego e Vitor Hugo.

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1: 25 graus.
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1: Agora 10:51. Hey, estamos de volta e hoje tem ligação do Lebruto daqui a pouquinho, hein? Manda o Lebruto pra mim.

0: Alô, Juliana, Jardim Primavera, aguardando a ligação do Lebroto, obrigado pela audiência. Muito bem, quem mais ligado na Rádio Regional FM? Meu amigo Pedro, fala aí, Pedrão.
1: Bom dia, Ratinho.
0: Bom dia.
1: Eu sou Pedro Passaia, que moro na Colina Verde.
0: Colina Verde.
1: Gostaria de participar, manda o Lebroto pra mim.
0: Maravilha.
1: E registrar o meu aniversário pra concorrer ao bolo.
0: Quando?
1: Que eu faço aniversário sexta-feira.
0: Sexta-feira, Pedrão. Eita, meu amigo Pedro Passaia, aquele abraço. Parabéns, Pedro, felicidades, viu? Boa sorte no sorteio. Alô, Emily. Abraço, Emily. Obrigado pela companhia, querida. Alô, Lindalva. Um bom dia pra você, Lindalva. Uma excelente semana. Alô, Cristina de Fátima, do bairro Cidade Nova, também aguardando a ligação do Lebroto. Obrigado pela audiência. Simone do Parque das Américas. Abraço, Simone. Obrigado pela companhia. Quem mais? A Maria Raimunda tá ligada com a gente, né? Obrigado pela audiência. Já foi esse sorteio aí, ô. Ô Maria, já foi. Já aconteceu o evento no sábado, meu anjo. Abraço pro Ademir da Churrascaria Renascença, obrigado pela companhia. Aguinaldo Ramos no Ângelo Casonato, também ligadaço com a gente, né? Meu amigo Josué, aquele abraço, Josué. Alô, Diana. Diana Costa tá ligada com a gente também no bairro Cidade Nova. A Silvia Gomes, do bairro Jardim Primavera. Manda o Lebruto pra mim daqui a pouco, fica ligado aí, hein? Parque das Araras também tá a Eliene com a gente, obrigado pela companhia de sempre. Zeneto e Cristiano na Regional.
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0: Com crise de ciúmes, homem danifica bens de companheira e acaba preso em Mato Grosso.
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0: Um homem de 37 anos foi preso pela Polícia Militar na madrugada de ontem sob acusação de violência doméstica contra a companheira, além de danos ao patrimônio da residência na área rural de Matupá. Conforme o boletim de ocorrência, os policiais foram acionados por volta de 3 horas da madrugada para atender a uma denúncia de briga de casal. No local, familiares relataram que ele havia quebrado uma cadeira, o espelho de um guarda-roupas e o aparelho celular da companheira. O desentendimento teria sido provocado após o casal participar de uma festa. Foi relatado que o suspeito passou a demonstrar ciúmes após o cantor do evento mencionar o nome da mulher. Ao retornarem ao imóvel, acabaram se envolvendo em uma discussão. Ainda conforme o registro policial, 3 filhos do casal estavam na residência durante o fato. Ao ser encontrado no endereço, o homem não ofereceu resistência à abordagem. A guarnição o encaminhou à delegacia municipal para as medidas cabíveis.
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4: 25 graus.
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0: Muito bem, estamos de volta, Isadora, ligada com a gente, obrigado pela audiência no bairro Alvorada, Roseli Viana tá na sintonia também, obrigado pela audiência, daqui a pouquinho tem ligação do Lebruto, a Kathleen Isabelle lá do bairro Industrial tá ligada com a gente também, a Elisete do Jardim Primavera, obrigado pela companhia. Tereza Jokowski, abraço lá do bairro Alvorada, né? Abraço também para Letícia dos Santos, do bairro Jaime Seitfuge, aguardando a ligação do Lebruto. Alô, Graziela dos Santos, lá do bairro Jaime Seitfuge também, né? A Sofia do Parque das Américas, grande abraço, Sofia. 11:13, meu amigo Jussi Mike, lá do bairro Verde, tá na sintonia do programa também, aguardando, né, a ligação do Lebruto. 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
1: 11:21, bom dia.
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4: Regional, agora são 11:26. Estamos de volta com o nosso Bom Dia 103 nesta manhã de segunda-feira.

0: Tá na hora, né? Tá na hora do quê? Tá na hora do Lebroto. Quem será que vai ganhar, hein? Não pode falar, Lu, tem que falar. Manda o Lebruto pra mim. Tá chamando.
1: Bruto pra mim.
0: Quem fala?
1: Ela.
0: Alô?
1: Manda o Lebruto pra mim.
0: Sim, eu vou mandar, mas eu preciso saber quem fala.
1: Graziela das Dores do Santos.
0: Tudo bem, Grazi? Eita, que coisa
1: tudo
0: boa
1: bom.
0: Falar com você. Tá feliz?
1: Feliz.
0: Que bom. Você mora em que bairro, mulher?
1: Eu moro aqui no Fuji 2.
0: No Fuji 2. Um abraço pra todo o pessoal aí do bairro Jaime Sente Fuji. Jean, pode falar.
1: E daí como é que faz pra tá aí passar na rádio? Como é que
0: não,
1: é?
0: Não, fica tranquila, porque a equipe da Lebruto vai entregar aí na tua casa, tá? É só aguardar, o pessoal vai entregar pra você aí. Hoje à noite, né? No período que fica, que tem atendimento o Lebruto, tá bom?
1: Ah, tá bom. Daí eu passo o endereço certinho.
0: Eles vão entrar entrar em contato com você, tá? Eles vão entrar em contato com você e aí você passa o endereço diretamente para os entregadores e eles vão fazer a entrega para você com muito carinho, tá bom, querida? Obrigado pela participação aqui no nosso programa. Ó, uma excelente semana para você, excelente almoço. E a gente vai tocar agora a música do Kleber e Cauã. Você quer mandar para alguém?
1: Eu mando pra todos da ouvinte que tá escutando a rádio.
0: Então tá bom, okay? Tá bom, ótima semana.
1: E um bom
0: semana.
1: Dia pra vocês todos.
0: Obrigado.

0: Valeu!
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Alô, meu amigo José Antônio, aquele abraço, bom dia, obrigado pela audiência. Abraço especial também pra Cirlei do bairro Jaime Seitfuge. Manuelina, Manuelina tava na fazenda, né, Manuelina? Tava no interior, passeando, agora tá de volta. Obrigado pela audiência, querida. Minha amiga Lenice tá na sintonia do programa também, concorrendo, né? Ao sorteio da recarga de gás Apigás, da promoção Mesa Cheia da Regional FM, Arroz e Zom, meu bom e queridinho. Nicole na sintonia do programa, Cidade Nova, o bairro. Obrigado, Nicole. Grande abraço. Vamos lá então saber quem é que foi o ganhador, foi a ganhadora da recarga de gás Apigás, promoção Mesa Cheia da Regional FM. Quem ganhou foi Natália de Melo Araújo. Final do telefone 4911. Parabéns, tá ganhando a recarga de gás da promoção Mesa Cheia, né? 11:51. Obrigado pelo carinho da sua audiência. Amanhã tem mais. 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Na sequência, Sérgio Nery, o Jornal do Meio-Dia. Excelente almoço, ótima tarde, até amanhã.

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0: 11:06 em Lucas do Rio Verde. Está no ar o Jornal do Meio-Dia desta segunda-feira, dia 13 de julho de 2026. O Jornal do Meio-Dia é uma produção do Departamento de Jornalismo da Rádio Regional FM de Lucas do Rio Verde. Textos e edição, Sérgio Neri e Altair Anderle. Apresentação, Sérgio Neri. Supervisão geral, Davi Pareagüero. No Jornal do Meio-Dia desta segunda-feira, aumento da mistura de biodiesel no diesel deve beneficiar a agropecuária de Mato Grosso. Novas regras apertam cerco contra propagandas enganosas de bets. Presidente da Câmara de Vereadores, Ayrton Calai, assume interinamente Prefeitura de Lucas do Rio Verde. A partir de agora, no Jornal do Meio-Dia, 12:07.
1: Comentários e Alexandre Garcia. 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
2: Bom dia. Eu tinha visto uma entrevista do ex-presidente da República, o constitucionalista, professor Michel Temer. Só tinha visto, mas não tinha lido no Estadão. E agora eu vejo o brilhante Fernando Schiller chamando atenção para algumas coisas que o ex-presidente disse e que são absolutamente verdadeiras. E vocês já ouviram essas coisas da minha boca. Mas eu não sou constitucionalista, né? Eu só sei ler a Constituição. E agora, Michel Temer que está dizendo. A primeira coisa, né? Perguntam para ele o que precisa ser feito para pacificar o país. E ele diz, seguir rigorosamente a Constituição. Tem falado muito disso aqui. Está escrito na Constituição? Por que invertem o que está escrito? Por que interpretam e saem o oposto do que está estabelecido pela Constituição, né? Então, é preciso cumprir rigorosamente a Constituição. É uma crítica direta ao Supremo que não cumpre a Constituição, inclusive aquele que Michel Temer indicou para ser ministro do Supremo, né? Ele tem responsabilidade nisso. Talvez esteja se tentando fazer um ato de contrição, né? Olha, eu não sabia que seria assim, né? A gente deve muito a Michel Temer. Ele entregou o caos de Dilma já muito suavizado para o governo seguinte, Bolsonaro, as reformas que ele fez. Bom, continuando os destaques.

0: E interessante que tem algumas coisas que são cláusulas pétreas, que não podem ser mudadas, a não ser por uma nova constituinte. Não podem ser mudadas sequer por emendas com 60% dos votos em duas votações, na Câmara e no Senado. Então, se não observa isso, não dá para dizer que o Brasil, no Brasil, vigora um Estado democrático de direito, porque não observa a Constituição. É simples. Agora, dito, eu dizia isso aqui, né? Outra coisa que ele fala, quando eu lembrei, eu dizia isso aqui, diz assim: se a Constituição diz que há liberdade de pensamento, liberdade de expressão, ninguém no YouTube pode ser incriminado por críticas. Está escrito na Constituição. É livre a expressão do pensamento, vedado o anonimato. E lá no, isso no artigo 5º, no artigo 220, fala sobre a comunicação, a informação, sobre qualquer meio que é vedada a censura, né? E a liberdade. Não se fará nenhuma lei que imponha a censura. Saiu da boca de um constitucionalista publicado no jornal O Estado de São Paulo. Agora, estamos em Copa. Queria mencionar a morte desse jogador da África do Sul. Me chamou a atenção porque ele é de Stellenbosch, que é uma velha conhecida, grande produtora de vinhos. 25 anos. Atleta de 25 anos. É mais um caso. Jovens, cheios de saúde, atletas de rigidez física, frequentadores de academia. E aí é o mecanismo de fuga identificado por Freud. O Brasil foi eliminado da Copa. Passaram a falar só da Copa Feminina do ano que vem, que vai ser no Brasil. Vai ser em Belo Horizonte, Brasília, Rio de Janeiro, Recife, Porto Alegre, Salvador, São Paulo. Em oito capitais. De 24 de junho a 25 de julho, algo assim. Por que eu estou citando? Não é só por esse mecanismo de fuga ou de transferência. É também porque já estão fazendo ampliação das férias escolares por causa da Copa do Mundo Feminina no Brasil. Meu Deus do céu, não vai para frente jamais esse país desse jeito. Não vai. O futebol é mais importante que o serviço público, futebol é mais importante que a eleição, futebol é mais importante que ensino. Só que o futebol não altera em nada o nosso amanhã. Como diz a letra daquela música, acho que amanhã é de carnaval, não sei, para tudo se acabar na quarta-feira. Agora é cinzas. É cinzas, estão fazendo desse país. Isso é um pecado mortal, porque a gente recebeu isso e não administra. De Brasília, Alexandre Garcia.
1: Comentários de Alexandre Garcia. 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
2: 12 horas e 14 minutos em Lucas do Rio Verde, 12:14. Aumento da mistura de biodiesel no diesel deve beneficiar a agropecuária de Mato Grosso.
3: O Brasil inicia nesta segunda-feira a etapa mais importante desde a criação da Lei do Combustível do Futuro. Após quase um ano de preparação técnica, entra em operação os testes que definirão se o país poderá ampliar a mistura obrigatória de biodiesel ao diesel comercializado nacionalmente. Muito mais do que uma avaliação laboratorial, trata-se de um processo considerado decisivo para o futuro da política energética brasileira, com potencial para movimentar bilhões de reais em investimentos, fortalecer o agronegócio, impulsionar a indústria nacional, gerar empregos e reduzir a dependência do diesel de origem fóssil. A nova fase dos ensaios será conduzida pelo Instituto Mauá de Tecnologia em São Caetano do Sul, São Paulo, laboratório escolhido pelo Ministério das Minas e Energia para coordenar o Programa Nacional de Avaliações Técnicas. A visita do presidente Lula e do ministro de Minas e Energia, Alexandre Silveira, marca institucionalmente o início dessa etapa, mas o verdadeiro foco está nos testes. São eles que fornecerão a base científica para que o governo decida se o percentual obrigatório de biodiesel, hoje fixado em 13%, poderá ser ampliado.

0: gradualmente até 25%, como está previsto na Lei do Combustível do Futuro. Os ensaios analisarão motores de diferentes fabricantes, caminhões, ônibus, máquinas agrícolas, motores estacionários e veículos de diversas gerações, inclusive modelos mais antigos ainda em circulação. Serão avaliados consumos de combustível, desempenho, potência, emissões de poluentes, estabilidade do biodiesel, durabilidade dos motores, sistemas de injeção, filtros, armazenamento e comportamento do combustível em diferentes condições climáticas e operacionais. Os impactos econômicos de uma eventual ampliação da mistura são considerados expressivos. Cada ponto percentual acrescentado ao diesel representa milhões de litros adicionais de biodiesel consumidos anualmente, ampliando a demanda por matérias-primas produzidas no Brasil, principalmente óleo de soja e sebo bovino. Nesse cenário, Mato Grosso desponta como um dos principais beneficiados, líder nacional na produção de soja e um dos maiores polos brasileiros de fabricação de biodiesel. O estado reúne condições para ampliar sua participação no mercado nacional, caso o percentual obrigatório seja elevado. Sapiquá, Rádio Agência, da redação em Cuiabá, Enéas Jacobina.
1: 12:17. Super El Niño tem 90% de chances de durar até 2027, prevê estudo.
2: O Super El Niño tem 90% de chances de durar pelo menos até o início de 2027, de acordo com o boletim de junho elaborado por instituições de meteorologia, águas e monitoramento de desastres. O documento informa que o início do fenômeno foi identificado em junho. As temperaturas da água do Oceano Pacífico podem ficar mais de 2 graus Celsius acima da média entre a primavera e o verão. O professor do Instituto do Mar da Universidade Federal de São Paulo, Ronaldo Cristofoletti, em entrevista ao programa Revista Brasil da Rádio Nacional, explicou que um El Niño mais forte tende a ter efeitos mais fortes também.
3: E dessa vez, ele está chegando a atingir aí um potencial de quase 3 graus. Então, ou seja, ele está muito acima do que era esperado, está sendo classificado como super, porque está aquecendo mais. Faz muito tempo que a gente não tem um super El Niño. A gente tem El Niños, mas super El Niño não. O que a gente espera como ciência, né, como dados, como se sabe, é que sim, os extremos vão ser mais fortes também.
2: Agora, no inverno, entre julho e setembro, a previsão indica chuvas acima da média no sul da região sul e abaixo da média no centro-norte do país. Há muitas chances de ondas de calor e incêndios florestais, especialmente em áreas do centro-oeste, norte e nordeste, com a elevação das temperaturas no segundo semestre deste ano. As condições de seca moderada e severa estão concentradas em regiões do Tocantins, Pará, Amazonas, Mato Grosso, Goiás e Minas Gerais. Segundo o boletim, uma preocupação é a possibilidade de intensificação da estiagem na Amazônia, que pode dificultar a recuperação dos níveis dos rios. No norte, nordeste e centro-oeste devem ter problemas na agricultura familiar, plantações de ciclo mais longo e pecuária, com menos umidade no solo e água disponível. Já as regiões sudeste e sul, com mais chuvas, podem ter que lidar com o aumento de doenças. Da Rádio Nacional em Brasília, Gabriel Brum.
1: 12:19 em Lucas do Rio Verde. Em instantes, mais informações para você no Jornal do Meio-Dia.
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1: 12:25 em Lucas do Rio Verde, 12:25. Novas regras apertam cerco contra propagandas de bets no Brasil.
18: Já estão em vigor as regras mais duras para a publicidade de apostas online no Brasil, as chamadas bets. A portaria com as normas foi publicada em edição extra do Diário Oficial da União nesta sexta-feira. O texto proíbe as empresas de apresentarem as bets como fonte de renda e investimento ou como um sinal de êxito pessoal. É vedado também o uso de análises técnicas, opiniões de especialistas e da participação de influenciadores para induzir o público a realizar apostas. Além disso, fica expressamente proibida a exibição de prêmios históricos de resultados ou ganhos em dinheiro. As novas regras estabelecem ainda tolerância zero para publicidade voltada a menores. As plataformas digitais, redes sociais e provedores de aplicativos, por exemplo, devem adotar medidas para bloquear conteúdos de apostas direcionados a crianças e adolescentes. E no caso da veiculação de anúncio ou de impulsionamento de apostas para maiores de 18 anos, essas plataformas devem verificar previamente se o anunciante é autorizado. O descumprimento das novas regras pode gerar sanções administrativas, como multa de até 20% do faturamento, suspensão ou cancelamento das atividades. Da Rádio Nacional em Brasília, Osama El Gauri.
1: 12:26 em Lucas. Presidente da Câmara, Ayrton Calai, assume interinamente a Prefeitura de Lucas do Rio Verde. O presidente da Câmara Municipal de Vereadores, vereador Ayrton Calai, assumiu interinamente nesta segunda-feira, dia 13, o cargo de prefeito de Lucas do Rio Verde. A transmissão ocorreu em razão do afastamento temporário do prefeito Miguel Vaz, licenciado por 5 dias por motivos pessoais. O vice-prefeito Josi Piscine não assumiu por motivos particulares. Calai esteve na Câmara de Vereadores na manhã desta segunda-feira.
19: Estaremos como prefeito por 7 dias e viemos dizer aos vereadores que nós queremos ver as indicações que a gente já conhece, mas que eles nos digam quais são as mais necessárias que eles acham para nós tentar colocar isso em prática. Nós aproximar o executivo do legislativo sempre que foi o que a gente quis. Então nós vemos aqui sinal de respeito aos vereadores, né, de dizer que nós estamos lá para atendê-los, fazer a reunião que é necessário fazer, tentar buscar as soluções que é possível ser feita dentro desse período e startar algumas coisas que a gente sabe que se faz necessário. Claro que nós temos um cronograma, né, estipulado já pelo prefeito Miguel Vaz, e nós temos que também cumprir, só que vamos tentar adequar e colocar junto na lista de prioridades algumas solicitações feitas aqui pelo Poder Legislativo.
1: Esta é a primeira vez que Ayrton Calai assume a chefia do Poder Executivo Municipal nesta gestão. Com longa experiência na vida pública, Calai iniciou sua trajetória como suplente de vereador na legislatura 2005 a 2008, exercendo o mandato por 1 ano. Foi eleito vereador para o período 2009 a 2012, quando presidiu a Câmara Municipal em 2010. Calai garantiu que vai haver doação total em seu período como prefeito interino.
19: A intenção nossa é aproveitar o máximo, né, e tentar também se doar ao máximo durante esses 7 dias ao município, né? Nós colocamos temos alguma agenda pronta de conversas, né, principalmente na busca, fizemos a solicitação de ver quais todas as emendas que chegaram, quais são os convênios que chegaram, para que a gente possa conversar aí principalmente com a Casa Civil, que nós sabemos que algumas emendas não vieram, para nós buscar saber o porquê e saber o que ocorreu. Vamos atrás de algumas situações também, que nós temos aí de algumas obras na parte de São Cristóvão. Nós temos que dar uma olhada bem séria quanto a isso, um pedido do prefeito Miguel, também essa parte do meio ambiente, que é a parte do ponto do Mel, né, e vamos trabalhar. Vamos tentar fazer aí o que a gente pode e colocar em prática. Vamos ver aí o próprio, que começou na sexta-feira, né, o estacionamento lá na Avenida das Acácias. Quero pegar o projeto e vamos ver se realmente está contemplando o comércio em si, porque às vezes depende de quem, dependendo de como está o projeto, às vezes é feito por pessoas que não conversam com os comerciantes de lá, e nós precisamos dar esse apoio ao comércio. Quanto mais estacionamento nós tivermos nessa frente, para nós é melhor.
1: Durante o período em que estiver à frente da prefeitura, Ayrton Calai dará continuidade às ações e projetos da administração municipal. Com perfil articulador e de fácil trânsito entre os poderes, o prefeito interino revelou algumas ações que serão desencadeadas a partir desta semana.
19: Sim, com certeza. Nós vamos até hoje, eu devo fazer uma reunião aí com o Coronel Cunha, que é da Secretaria de Segurança, e também com o Lopes, que é da Guarda Municipal, e nós vamos startar aí de imediato essa semana uma parada meia geral aí dessas bicicletas elétricas que nós temos correndo para tudo que é lado da cidade. Quando eu falo e parar a bicicleta e dizer para ele, ó, você tem que usar o capacete, você tem que andar por aqui, é um tipo de orientação. A cidade está precisando disso, nós estamos vendo aí para tudo que é lado. A mesma coisa, o acompanhamento nas escolas, queremos visitar ali também o distrito industrial, a entrada que estão sendo feita, falar com o secretário de obras, o Urso, da revitalização daquele trecho ali da Vila Universitária, em frente ao Atacadão, que está bastante danificado, e vamos fazer tudo que pode. A questão dos recursos, nós cobrar e principalmente, né, ser realmente esse elo. O prefeito Miguel me deu algumas missões e nós vamos essa semana trabalhar junto com o governo do estado, algumas secretarias, para que as coisas realmente aconteçam.

12:31 em Lucas do Rio Verde. Vacinas contra a Covid-19 serão atualizadas contra novas variantes. A Agência Nacional de Vigilância Sanitária, Anvisa, determinou um conjunto de atualizações para as vacinas contra a Covid-19. A medida prevê melhorar a resposta contra variantes novas em circulação no país. A instrução normativa que trata do assunto foi publicada na última quinta-feira, dia 9, no Diário Oficial da União. A norma aprovada diz que as vacinas precisam ser monovalentes, ou seja, ter resposta imunológica contra uma linhagem específica do vírus SARS-CoV-2 em circulação. Também devem conter a variante LP8.1 como antígeno preferencial. Derivados da cepa JN1 como XFG ou NB181 são permitidos desde que demonstrem respostas de anticorpos neutralizantes amplas e robustas. Vacinas registradas e produzidas antes desta norma e as que já foram distribuídas no país poderão ser utilizadas em até 9 meses. Depois desse prazo estarão proibidas. As novas regras foram estabelecidas na 12ª reunião ordinária pública da diretoria colegiada da Anvisa. A justificativa apresentada no encontro é de que registros recentes apontam dezenas de casos de síndrome gripal associados à doença, o que reforça a necessidade de manutenção de estratégias de vacinação atualizadas no país.

12:33. Diversificação de mercados garante exportação recorde de soja em Mato Grosso. O agronegócio de Mato Grosso cravou o maior volume de exportações de soja de toda a sua história para um primeiro semestre. Dados consolidados pelo IMEA revelam que os terminais de embarque movimentaram 24 milhões de toneladas de grão entre janeiro e junho de 2026. A marca representa uma expansão de 5,15% no comparativo com o ciclo anterior e consolida a liderança absoluta do estado no tabuleiro global das commodities. O avanço local puxou o desempenho de todo o país. No acumulado do período, a Secretaria do Comércio Exterior, SESEX, computou o envio de 69 milhões 580 mil toneladas de soja brasileira rumo ao mercado internacional, um salto de 7,1%. Desse bolo bilionário, Mato Grosso foi a origem de 34,59% de cada saca exportada pelo país. Traduzindo em números, o impacto da colheita recorde na safra 2025-2026. Historicamente ligada ao apetite econômico de Pequim, a logística de exportação matogrossense precisou recalcular rota e diversificar mercados neste início de ano. A China continuou figurando no topo dos clientes da nossa soja, mas reduziu suas compras em 4,77% em relação ao primeiro semestre do ano passado. Essa desaceleração do gigante asiático, que em outros tempos poderia derrubar o preço e travar os armazéns locais, foi completamente neutralizada pelo apetite de outras nações. Os analistas do IMEA apontam que o bloco dos cinco principais compradores alternativos aumentou a captação do grão matogrossense em impressionantes 42,25%, pulverizando o risco comercial e abrindo novas frentes de escoamento em diferentes continentes.

12:36. Aquaplanagem causa morte de 3 pessoas em Mato Grosso. 3 pessoas morreram em um grave acidente de trânsito ontem na rodovia MT-235, alguns quilômetros após a praça de pedágio da usina da Libra, no trecho próximo a Nova Mutum, sentido Campo Novo do Parecis. A colisão envolveu uma carreta Volvo FH e um automóvel Polo Track. As identificações ainda estão sendo confirmadas. De acordo com informações do Corpo de Bombeiros, ao chegarem no local, os militares constataram que o automóvel havia colidido lateralmente contra o caminhão. Conforme o relato do motorista do veículo de carga, chovia intensamente no momento do acidente e o carro de passeio teria aquaplanado. Perdido o controle da direção, rodado na pista e atingido a lateral do caminhão. Conforme o registro dos bombeiros, há uma mulher que conduzia o veículo, um homem no banco do passageiro dianteiro e outro ocupante do banco traseiro estavam dentro do automóvel. Com o impacto, o carro ficou completamente destruído. Para a retirada dos corpos, foi necessário realizar o desencarceramento, utilizando equipamentos hidráulicos para cortar as colunas estruturais do veículo e remover as portas. Após a conclusão dos trabalhos da Politec e a liberação da autoridade policial, os corpos foram retirados do automóvel e entregues à equipe do Instituto Médico Legal. O motorista do caminhão não sofreu ferimentos e permaneceu no local para prestar esclarecimentos e acompanhar os procedimentos legais. As circunstâncias do acidente serão investigadas pela Polícia Civil de Mato Grosso.

0: 12:37. Fotógrafo será velado e sepultado nesta segunda-feira em Santa Rita do Trivelato após acidente fatal em Lucas. Familiares e amigos se despedem nesta segunda-feira do fotógrafo Cleverson César Santos Cardoso, de 36 anos, vítima de um acidente de motocicleta registrado na madrugada de ontem em Lucas do Rio Verde. O corpo será velado e sepultado em Santa Rita do Trivelato, município onde reside sua mãe e para onde a família decidiu levar o fotógrafo para sua última homenagem. Reconhecido pelo trabalho desenvolvido em um conceituado estúdio fotográfico de Lucas do Rio Verde, Cleverson era bastante conhecido na cidade e sua partida precoce provocou forte comoção entre familiares, amigos, clientes e colegas de profissão que utilizaram as redes sociais para prestar homenagens e mensagens de despedida. O acidente ocorreu por volta das 3 horas da madrugada de domingo na Avenida Brasil. Conforme as informações apuradas, Cleverson conduzia uma motocicleta Honda Titan quando, por circunstâncias ainda desconhecidas, perdeu o controle da direção e caiu na pista. Até o momento, não há confirmação do envolvimento de outro veículo. Equipes do Corpo de Bombeiros foram acionadas, mas ao chegarem no local apenas constataram o óbito do motociclista. A área foi isolada para os trabalhos da Politec, responsável pelos levantamentos técnicos que irão auxiliar na reconstituição da dinâmica do acidente. Paralelamente, a Polícia Civil instaurou um inquérito para apurar as causas da ocorrência. 12:39, jovem reage após mãe ser agredida e mata padrasto em Sinop. A Polícia Civil confirmou que Francisco Barbosa de Jesus, de 44 anos, foi morto com golpes de facão na madrugada deste domingo, após discussão em uma residência particular no bairro Jardim Viena, em Sinop. Um jovem de 20 anos, apontado como autor das agressões, também ficou ferido durante a ocorrência e foi internado no hospital regional e deverá passar por cirurgia em um dos braços. De acordo com o boletim de ocorrência da Polícia Civil, equipes foram acionadas após a confirmação do homicídio e encontraram a vítima caída no quintal da residência, com diversos ferimentos na região da cabeça e da face. 2 facões estavam próximos ao corpo. A companheira da vítima relatou aos investigadores que o casal havia passado parte do dia em uma confraternização. Ainda no local, os dois discutiram porque ele conversava com outra mulher. Segundo o depoimento, a mulher foi agredida com tapas, chutes, empurrões e enforcamentos, sendo separadas por pessoas que estavam na residência onde havia a festa. Após as agressões, a vítima pediu que o filho fosse buscá-la e retornaram à casa onde morava para retirar os pertences pessoais. O filho teria se ausentado com o intuito de buscar uma corda que seria utilizada para amarrar os bens da mudança da mãe. Mas quando voltou ao local, encontrou a mãe sendo novamente agredida pelo padrasto. Em uma tentativa de intervenção, foi atingido com um facão. Em seguida, a mulher conseguiu retirar a arma das mãos do padrasto. Nesse momento, o filho pegou outro facão e desferiu golpes que causaram a morte do homem. Um sobrinho da vítima, que mora no mesmo terreno, afirmou aos policiais que ouviu toda a discussão e as agressões, inclusive os pedidos de socorro da mulher, mas não presenciou o momento em que ocorreram os golpes de facão. A Politec realizou análise do local e encaminhou o corpo ao IML para o exame de necropsia. A polícia investiga o caso e deverá apurar as circunstâncias do homicídio e a alegação de legítima defesa apresentada durante a ocorrência. São 12:42. Em instantes, mais informações para você no Jornal do Meio-Dia.
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Luverdense segura empate diante do Guaporé em Rolim de Moura e avança para as oitavas de final do Brasileiro. O Luverdense confirmou a sua classificação para as oitavas de final do Campeonato Brasileiro da Série D ao empatar em 0-0 com o Guaporé na tarde deste domingo no estádio Cassolão, em Rolim de Moura, Rondônia. O resultado foi suficiente para garantir a vaga, já que a equipe havia vencido o confronto de ida por 1-0 em Lucas do Rio Verde. Diante de um bom público, o Guaporé começou a partida tentando pressionar em busca do resultado. A equipe rondoniense teve mais posse de bola em alguns momentos, mas encontrou dificuldades para superar a marcação bem organizada do Luverdense. Já na frente, o Luverdense foi mais efetivo, criou as melhores oportunidades, porém, parou nas grandes intervenções do goleiro Zé Augusto. Guaporé viu o tempo passar e acabou se despedindo do campeonato. O apito final confirmou a classificação do Luverdense, que segue vivo na luta pelo acesso à Série C. O próximo adversário é o ABC de Natal, em jogo marcado para o próximo sábado às 18 horas no estádio Passo das Emas. A classificação reforça a consistência da campanha do Luverdense, que tem mostrado equilíbrio defensivo, competitividade e maturidade para enfrentar os jogos eliminatórios fora de casa. Além do Luverdense, já garantiram vaga na próxima fase do Campeonato Brasileiro da Série D, ou seja, nas oitavas de final, o Cianorte do Paraná, o 13 da Paraíba, o Ferroviário do Ceará, o Nacional de Manaus, o Gama do Distrito Federal, São José de Porto Alegre, o Iguatu, Uberlândia de Minas Gerais, o ABC de Natal, que será o adversário do Luverdense, a Portuguesa de Desportos, o Goiatuba de Goiás, o São Luís de Juí e o Asa de Arapiraca. Copa do Mundo de Futebol teve no sábado a classificação da Inglaterra para as semifinais. O time inglês bateu a Noruega pelo marcador de 2-1 na prorrogação. A Argentina também precisou da prorrogação para eliminar a Suíça. 1-1 no tempo normal e na prorrogação 2-0 para os argentinos. Campeonato Brasileiro da Série C teve no sábado Caxias 0, Floresta também 0. Ontem, domingo, a bola rolou pelo Campeonato Brasileiro da Série B, Operário de Ponta Grossa 2, Novo Horizontino 1, São Bernardo 2, Cuiabá também 2, Avaí 2, Náutico 0, Atlético Goianiense 1, Fortaleza 0, CRB de Alagoas e Goiás empataram em 2-2. Campeonato Brasileiro da Série C teve ontem Barra 1, Santa Cruz do Recife 2, Inter de Ribeira 1, Amazonas 0, Maranhão 2, Ipiranga de Erechim 1, Ituano 1, Ferroviária de Araraquara 3, Paysandu 3, Guarani 2, Anápolis 0, Baringá 1, Botafogo da Paraíba 2, Confiança 0. Hoje, segunda-feira, pela Série B, nós teremos América Mineiro e Londrina, Ceará e Atlético. Pela Série C, hoje à noite, Itabaiana e Brusque, Figueirense e Volta Redonda. Na Série D, hoje, América de Natal e Trem, CSA de Alagoas e Betim. Luiz Castro elogia atacante de Cabo Verde, reforço próximo do Grêmio. Giovanni Cabral, camisa 7 da seleção de Cabo Verde durante a Copa do Mundo, está próximo de ser anunciado pelo Grêmio. Após a vitória sobre o Cruzeiro no último amistoso antes da retomada dos jogos oficiais por 3-1 ontem, Luiz Castro elogiou o jogador de 28 anos. No terceiro amistoso do período de Copa do Mundo, o Grêmio derrotou o Cruzeiro por 3-1 na tarde deste domingo no Mané Garrincha, em Brasília. Carlos Vinícius, Nardoli e Matheus Nascimento marcaram para o time gaúcho, que na próxima sexta-feira volta a disputar o Campeonato Brasileiro quando vai encarar o Mirassol fora de casa. Depois de atuações ruins diante do Cascavel e Chapecoense nas outras partidas amistosas, o Grêmio se comportou melhor. Luiz Castro promoveu novidades como a entrada de Kahneman como capitão na zaga, onde vinha jogando Luiz Eduardo, e de TT no lugar de Enamorado na frente. O paraguaio Vila Sante começou jogando pela primeira vez desde a lesão no joelho no ano passado. O goleiro Gabriel Grando foi o grande destaque do jogo ao defender duas penalidades para o Cruzeiro.

0: Lar, um lugar para voltar. Você já se deu conta da importância do seu lar? Não nos referimos ao valor financeiro da sua casa, mas da importância do aconchego do lar. Na correria do nosso dia a dia, muitos de nós não pensamos no que significa ter um lar para voltar ao final de um dia de trabalhos intensos e cansativos. No entanto, o lar é a base segura de todos aqueles que possuem esse grande tesouro. Temos acompanhado as histórias de pessoas que obtiveram grande sucesso nas artes, na música, nos esportes. E todas elas apontam a união familiar como ponto de apoio seguro. Existem pessoas que lutaram com dificuldades, passaram por necessidades de toda a ordem, mas lograram êxito graças ao carinho e à dignidade dos pais, que ofereceram suporte para vencer os obstáculos. Por essa razão, o lar é um elemento indispensável como base para uma carreira de sucesso. Não importa o tamanho da construção, nem o material de que é feito, mas importa que seja um verdadeiro ninho de amor, afeto e amizade. Pode ser uma mansão ou uma tapera, um bangalô ou um barraco singelo. Pode faltar o pão, mas não deve faltar o abraço de ternura de uma mãe dedicada. Pode faltar uma cama confortável, mas não devem faltar os braços fortes de um pai que ampara e orienta. Pode faltar o luxo, mas não deve faltar o toque delicado de uma mãe caprichosa. Pode faltar muita coisa, mas não pode faltar o diálogo amigo que estreita os laços e se faz ponte de entendimento em todas as situações. A casa pode ser frágil e não oferecer resistência contra a chuva fria, mas o lar deve ser bastante resistente para suportar as investidas das drogas e de todos os vícios. A construção pode balançar com os açoites dos ventos impiedosos, mas o lar deve se manter firme, mesmo diante das investidas mais ásperas da indignidade e da desonra. Se você nunca havia pensado nisso, pense agora. E à noitinha, enquanto o sol se despede do dia e o manto escuro da noite se estende sobre a cidade, e você, vencido pelo cansaço, avistar seu lar de portas abertas e um familiar de braços abertos a dizer: "Olá, como foi o seu dia?", você perceberá como é importante poder voltar para casa. Com chuva ou com sol, lá está o nosso lar para nos acolher e nos dar abrigo. Por essa razão, valorizemos esse refúgio seguro no qual passamos a maior parte de nossas vidas, valorizando também aqueles que compartilham conosco desse pequeno oásis, e façamos com que ele possa ser um verdadeiro porto seguro. E nunca nos esqueçamos de que o lar, mesmo quando assinalado pelas dores decorrentes do aprimoramento dos que o constituem, é oficina purificadora onde se devem trabalhar as bases seguras da humanidade de todos os tempos. Pensemos nisso.
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0: Novas regras proíbem publicidade de bets com promessa de ganho fácil.
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0: Foram publicadas na última sexta-feira, dia 10, à noite, as novas regras para publicidade das plataformas de apostas esportivas, as chamadas bets. As medidas, que entram em vigor em 17 de julho, tornam obrigatória a exibição de advertências do Ministério da Fazenda em todas as campanhas e ampliam as restrições ao conteúdo das propagandas, com proibição de anúncios que incentivem apostas como forma de ganhar dinheiro ou utilizem comentaristas para influenciar o público. As normas foram publicadas em duas portarias, uma do Ministério da Fazenda e outra dos Ministérios da Fazenda, da Justiça e da Segurança Pública e da Secretaria de Comunicação Social da Presidência da República. As medidas fazem parte da estratégia do governo para reforçar a proteção dos consumidores e endurecer a fiscalização sobre o setor. Todas as propagandas de empresas autorizadas a operar no Brasil deverão exibir uma das seguintes mensagens: Ministério da Fazenda adverte, apostar pode causar dependência. Ministério da Fazenda adverte, apostar faz você perder dinheiro. Ministério da Fazenda adverte, aposta não é investimento. Segundo a portaria, os avisos deverão aparecer na horizontal de forma clara, legível e proporcional ao restante da publicidade, ocupando pelo menos 10% do comprimento ou do tamanho do anúncio. O modelo é semelhante ao utilizado em campanhas publicitárias de produtos como cigarros e bebidas alcoólicas.
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gente linda! Boa tarde! TikTok, cheguei, bebê! Coisa boa! Muito boa tarde pra senhora, boa tarde pro senhor, boa tarde pra cheirosa, pro cheiroso, pra bonita, pro bonito. Estamos chegando hoje, segunda-feira, nessa tarde gostosa pra você. Muito boa tarde, onde quer que você esteja. O meu abraço, o meu carinho, até às 5 horas. O bebê te faz companhia. A gente não se conhece, mas através da música a gente se entende bem melhor, não é mesmo? Pra você participar, o WhatsApp liberado em 659-9607-1705 é o WhatsApp da Regional pra você. Muito boa tarde! Chegamos!

0: Maravilha, bom demais ter a sua audiência, a sua companhia. Meu amigo Leonardo aí trabalhando, né, na bolega e ouvindo Alex Santana, grande Leonardo aí indo pra Mutum e ouvindo a Regional. Pode abraçar você, Leonardo. Obrigadão aí pela audiência, pela companhia com a Regional.
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0: Na Regional 1:20, boa tarde.

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9: Na Regional 1:25, para você, muito boa tarde.
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9: No seu avião, tá ouvindo a Regional? Que bom, né? Obrigadão pela companhia, tá em casa.
10: É sensacional.
9: O meu abraço bem gostoso em cada um de vocês.
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9: Eu convido você a estar juntinho comigo, hein? Tá bom? Coladinho daqui, você daí. Não troque de frequência, tá bom? Se você mexer na frequência, vai cair o seu dedo, tá bom? Então, fique com a gente aí na melhor programação. Depois tem o Top Sertanejo. Aí tem a Voz do Brasil e segue aí o musical na noite aqui da sua 103,5. A sua regional. Tá na regional? Tá legal! Meu amigo Leonardo, né? Tá aí indo pra Nova Mutum, né? Tá ouvindo a gente, me abraço você, Leonardo, obrigadão pela audiência, pela companhia, meu querido, boa viagem. 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Oi, boa tarde.
11: Olá, boa tarde, radialista.
9: Boa tarde.
11: De Luca do Rio Verde, nessa rádio tão maravilhosa.
9: Obrigado.
11: Aqui é a Luzia Brito da área rural, aqui de Luca do Rio Verde.
9: Luzia?
11: Me coloca aí nos prêmios pra mim ganhar.
9: Aham.
11: E coloca no sorteio. Tenha uma boa tarde, segunda-feira e boa semana.
9: Obrigado. Para todos nós, um abraço a você. Obrigado pela audiência, pela companhia. Bebezito, boa tarde, aqui é Maura, né? Hoje é meu aniversário. Tá bom então pra você, Maura, parabéns, tá? Felicidades, brigadão pela audiência, pela companhia aí com a Regional, a número 1 de Lucas do Rio Verde, a você, muito boa tarde. 1:28.

0: demais ter você com a gente na melhor programação. Essa é a sua regional e o Tarde Total com Bebezito. Te fazendo companhia. Para você participar, o WhatsApp liberado em 659-9607-1705. Hoje é segunda-feira, meu amigo, minha amiga. Começou a semana, né? Que Deus abençoe na semana aí de muitas vitórias para todos nós.
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0: Na Regional 1:41, boa tarde.
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4: Na Regional 1h46, para você, muito boa tarde. Sensacional! Também estamos aí na Alexa. Fala assim, Alexa, Regional FM, Luca do Rio Verde, pra você ouvir a gente.
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4: Ah, esse é o nosso Instagram, bebê. Nos segue nas redes sociais.
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Muito bem, vamos aí prosseguindo com o nosso Tarde Total desta segunda-feira. Bebezito, boa tarde, estamos aqui, ó, indo pra Sinop, né? E te ouvindo aqui próximo do pedágio. Que legal, né? Maravilha, abraço você, boa tarde. É o André, o Francisco e também o Sebastião. Tá tudo parado por aqui, né? Teve um acidente, mas estamos aqui na fila aqui esperando. Tá bom, então. Calma aí, né, meu amigo? Calma aí.

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1: No terceiro amistoso do período de Copa do Mundo, o Grêmio derrotou o Cruzeiro por 3-1 na tarde deste domingo no Maré Garrincha, em Brasília. Carlos Vinícius, Nardoni e Matheus Nascimento marcaram para o time gaúcho, que na próxima sexta-feira volta a disputar o Campeonato Brasileiro quando vai encarar o Mirassol fora de casa. Depois de atuações ruins diante do Cascavel e Chapecoense nas outras partidas amistosas, o Grêmio se comportou melhor. Luiz Castro promoveu novidades como a entrada de Kahneman como capitão na zaga, onde vinha jogando Luiz Eduardo, e de TT no lugar de Enamorado na frente. O paraguaio Vila Sante começou jogando pela primeira vez desde a lesão no joelho no ano passado. O goleiro Gabriel Grando foi o grande destaque do jogo ao defender duas penalidades para o Cruzeiro.
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aí, papais e mamães de pet. Que delícia ter vocês aqui com a gente de novo nesse nosso cantinho especial do Momento Pet. É sempre um prazer enorme compartilhar dicas e carinhos com quem ama esses bichinhos tanto quanto a gente, né? E para começar essa parte do programa, vamos falar de algo super importante e divertido: os passeios. Muita gente pensa que é só para gastar energia, mas não é, viu? Caminhar com seu amigão ajuda demais a manter o peso dele saudável, melhora a disposição, faz bem pro coração, pros músculos e, acreditem, até pro humor do seu animalzinho. Sem falar que passeios frequentes deixam o pet muito mais tranquilo quando está em casa. É a saúde e a diversão andando de mãos dadas, literalmente. Fiquem ligados, porque já já eu tô de volta com mais dicas especiais pra gente cuidar ainda melhor dos nossos companheiros.

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7: Na Regional 2:08, pra você boa tarde, tarde boa, pra você em casa.
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7: Aí trabalhando no trânsito, brigadão, tá? Pela audiência, pela companhia com o bebezito. Esse pequeno grande homem te faz companhia até 5 horas, tá bom?
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7: A gente não se conhece, mas através da música a gente se entende bem melhor, né? Falar em conhecer a dona Manuelina, né? Esteve aqui na sexta-feira conhecendo o Alex Santana, né? Que também o Ratinho Viola e toda a equipe aqui da Rancho, né? Ela ficou feliz, né? Em conhecer os locutores, né? Eita! Parece quando ouve a gente, parece que é lindão, né? Quando vem aqui, meu Deus do céu, corre, né? Minha amiga Manuelina, você um abraço, tá bom? Obrigadão pelo carinho, pela audiência. Ela foi seguir acompanhar, veio até das outra emissora, né? Obrigado aí, minha amiga Manuelina, pelo carinho, pela audiência, pela companhia. Diz que não perde um programa, né? Desde as 5 horas da manhã com o Jossi Ferreira, até no finalzinho com o Altair Andeli, né? Que legal, né? Ela é fã da rádio mesmo, né? Conhece todos os programas, os locutores, né? Então, um abraço a você, minha querida grande Manuelina. Obrigado, minha querida. Pra você, um beijão no seu coração, tá bom? 2:09. Boa tarde, quero participar do sorteio, né? Do espetinho do Léo. É a Eliane, lá do. A Eliane Ângela. Eliane Ângela, né? É, lá do bairro Jardim Primavera, na audiência. Tá bom, então, boa sorte. Obrigadão pela audiência, pela companhia com a Regional. 2:10. Grupo Menos é Mais e Simone Mendes.

0: Jota Quest desfilou na pista musical da sua regional, a música Além do Horizonte. Boa tarde.
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0: Em Lucas, 29 graus.
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2: Na Regional 2:26, para você, boa tarde! Pra cheirosa, pro cheiroso, pra bonita, pro bonito e também pros guti-guti.

meus amores e minhas amoras, coisinha gostosinha, linda do meu coração, quero fazer a você aqui uma convocação, né? Agora, eu quero fazer a você uma convocação, né? Uma convocação rapidinho pra você, ouvinte regional, né? Eu quero que você vá lá e acesse o nosso Instagram agora. Você não sabe o endereço? Te conto agora. O endereço é Regional na Web. Vai lá, acessa aí o nosso Instagram, bebê. Vai lá, segue a gente lá, né? Quero ver a sua carinha por lá. O nosso Instagram da Regional FM. Só tá faltando você por lá, hein? Então vai lá agora, acessa aí. Ah, mas eu não consigo. Chama o netinho, chama aí o filho, chama aí o sobrinho, né? Pra você ir lá, acessar o nosso Instagram e fazer parte da família Regional FM. Regional na Web é o nosso Instagram, tá bom, meus amores e minhas amoras? Ah, também tem o nosso Facebook, o nosso Facebook também é Regional FM 103,5, esse é o nosso Facebook. Também tem o nosso site, tá? Site da Regional. Ah, você gosta de novidades, informações, ficar bem informado, bem informada, ficar aí, ó, na net, então vai lá, Regional na Web é o nosso instagram.com.br, tá? Aliás, é o nosso site, né? Nosso site é regionalnaweb.com.br, o nosso Instagram é Regional na Web, o nosso Facebook é Regional FM 103,5 e também estamos aí na Alexa, bebê? Também estamos aí no aplicativo que você pode baixar para você ouvir a gente aí na palma da sua mão, estamos na internet 24 horas para você e por você. 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Boa tarde, Alex Santana, o nosso bebezito. Boa tarde, aqui é o Andrei, né? Estamos aqui indo pra Dessolândia, né? Te ouvindo. Minha família, estamos aqui passando pela primeira vez aqui em Lucas, né? Ontem, aí eu já gravei o número da rádio, né? E tô te mandando aqui um abraço. É o Andrei de férias com a família, tá bom? Então, que tá aí a Andréia, os filhos, né? Sebastião, Ivonete e a caçulinha, a bebezinha, Marcelinha, tá bom? Então, um abraço aí a Marcelinha, que tá aí de caroninha ouvindo a gente, né? Pra vocês, boa viagem, brigadão pela audiência, pela companhia com a Regional. 2:30. Acesse a Regional FM, o nosso site, hein? Regional na web.

0: Landslide, Pedro Capó, Georgie Noriega, Rec 808, Shadow Towers, Puerto Rico.
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2: Regional 2h41.
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11: Na Regional 2:46, para você, boa tarde, tarde boa. Sensacional, clima gostoso, né? 29 graus aqui na capital da Agroindústria.

ontem aqui a tardinha e também à noite, né? Caiu uma chuvinha, né? Coisa boa, né? Bom demais, aquela refrescada, aquele clima gostoso, né? Bom demais pra você, boa tarde.

0: motorista de carro de luxo culpa a escuridão em avenida por matar criança em Mato Grosso.
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0: Gabriel Welter, de 21 anos, relatou em depoimento à Polícia Civil que não percebeu a presença do Fiat Palio antes da colisão que resultou na morte do menino Gabriel Gustavo dos Santos, de 4 anos, na noite de domingo em Sorriso. O motorista também negou que estivesse sob efeito de álcool e afirmou que tentou prestar socorro às vítimas após o acidente. Segundo o depoimento, Gabriel informou que havia saído com amigos e, depois de deixá-los em casa, seguia em direção à própria residência pela Avenida Blumenau. Ele declarou que trafegava pela via quando se deparou com o Palio praticamente parado e sem qualquer tipo de sinalização. Ainda conforme a sua versão, a iluminação do trecho era precária, o que teria dificultado a visualização do veículo antes do impacto. Após a batida, o motorista afirmou que percebeu que os ocupantes do Palio estavam presos às ferragens e tentou ajudá-los. No entanto, disse que foi hostilizado por pessoas que estavam no local e, por receio de ser agredido, limitou sua atuação. Apesar disso, sustentou que permaneceu na cena do acidente após a chegada do resgate da Polícia Militar. Gabriel Welter já havia sido autuado anteriormente por dirigir sob efeito de álcool. Em 2025, ele foi flagrado durante uma fiscalização de trânsito, o que resultou na suspensão da sua CNH. Após audiência de custódia, a justiça converteu a prisão em flagrante em prisão preventiva. Na decisão, o magistrado destacou que o investigado já estava proibido de dirigir e que a manutenção da prisão era necessária diante da gravidade do caso e do histórico de desrespeito às normas de trânsito.
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4: Na Regional 3 e 7, para você, boa tarde. 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É sensacional. Tá na Regional, tá legal.
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4: Muito bem, meus amores e minhas amoras, você já tem aí o nosso WhatsApp na lista de contato do seu telefone? Ainda não tem, então se anote aí, tá? Você tem que ter aí nos seus contatos, né? Da rádio, vai lá, anota lá. 65996071705. Vou repetir, tá? Anote aí na sua agenda o nosso número, o nosso WhatsApp. 65996071705. Porque esse aqui é o WhatsApp das promoções, tá bom, meus amores e minhas amoras? Sexta-feira tem sorteio para você, ouvinte regional, de uma janta de alcatra, mais uma caneca de chope lá do Espetinho do Léo. Então, vai mandando mensagem, vai participando e boa sorte para você. 3 e 8.

Ela não vai pro rodeio pra ver montaria. 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
8: Na Regional 3:25. Pra você, boa tarde. 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
8: Ah, essa é minha rádio. E também estamos aí na Alexa. É, você fala assim, Alexa, Regional FM, Lucas do Rio Verde, que você vai ouvir o bebezito, tá bom? Então vai lá, fala assim, Alexa, Regional FM, Lucas do Rio Verde. Toca Regional FM, vai tocar, né? Ai, meus amores e minhas amoras, como que foi seu final de semana? O que você fez de bom aí, né? Você curtiu? Ah, fez, viajou? Não fez nada? Dormiu o dia inteiro aí, igual eu? Ah, então tá bom, né? Eita! Eu só falo que eu sou preguiçoso, mas não, rapaz. Eita! Chega que minha semana eu quero descansar, né? Você tá doido. Só quero sombra e água fresca, meu Deus do céu, né? Boa tarde, Alex Santana, é o Josué do Parque das Araras, né? Quero participar aí da promoção, né? Do Espetinho do Léo. Tá bom, então, está participando, boa sorte. Bebezito, boa tarde, aqui é o José da Silva do bairro Vida Nova. Eu também tô igual você, né? Só quero dormir final de semana, descansar, né? Tá certo então, né? É trabalho a semana inteira, né? Domingão quer descansar, né? Rede, praia, né? Meu Deus do céu, pena que não tem aqui em Lucas ainda, né? Eita, mas vai ter em breve, né? Vamos fazer aí uma praia, né? Lá no Rio Verde, rapaz, já pensou? Hoje de manhã eu tava tomando banho lá no Rio Verde, penso num banho gostoso, rapaz. 5 horas da manhã, tava lá no Rio tomando aquele banho matinal, né? Pra dar aquela Ligada no 220, né, rapaz? É, banhar lá no Rio Verde cedinho, tomar aquele banho especial, né? Cê tá doido. Meu amigo Andrei na audiência, fala comigo, Andrei. Boa tarde, meu querido.
10: Boa tarde, Alex. Andrei, sempre ligado na regional aí. Estamos aqui na colheita no 12. Coloca nós nos sorteios aí. Ótima segunda-feira a todos.
8: Tá bom então, já está participando. Boa sorte, meu amigo Andrei. Trabalhando aí na colheita do milho, né? E ouvindo a regional aí na colheitadeira. Que legal, maravilha. Meu amigo também, José Luiz Pastre, sempre ouvindo a gente. Muito boa tarde, brigadão pela audiência, pela companhia. Rapaz, meu final de semana foi muito bom, só o ouro, né, Josué? Rapaz, você tá aí numa piscina, brincadeira, né, rapaz? Coisa boa demais, né? Piscina, tomando um suquinho verde aí, né? Que coisa boa. Aí é bom demais, hein, Josué? Que inveja boa de você, rapaz. Boa tarde, minha amiga Ivete na audiência. Pra você, Ivete, muito boa tarde. Boa semana, boa segunda-feira. Brigadão, tá? Pela audiência, pela companhia com a regional. Sensacional. É bom demais ter a sua companhia, tá bom? É, deixa eu ver aqui. Bateu o recorde, né? De ficar em casa também, a Ivete. Tá certo então, né? É, rapaz. Tá certo então. É bom demais, né? Ficar em casa, né? Meu Deus do céu. Que mais que você tá digitando aí, Ivete? Só piseiro não dá, né? É verdade. Tem que descansar um pouquinho, né? Tá certo. É isso aí, né? Depois que você passa dos 30, né? Você quer ficar só em casa, né? Meu Deus do céu. 3:29, boa tarde. Chega de falar, bebê. Chega de falar, bebê.
11: Gratidão.
8: Gustavo Lima. Retrovisor, boa tarde.

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9: Na Regional 3:47, para você, boa tarde. Já já tem o nosso Naftalina. Aqui na Regional, para matar os saudades dos anos 70, 80 e 90 e 2000, daqui a pouquinho, no Naftalina.

0: Muito bem, meus amores e minhas amoras. Um abraço pro pessoal lá da Kodiak, né? Estão lá trabalhando e ouvindo aí o pessoal aí lá do secador, do armazém, né? Estão aí também pessoal da classificação, da balança. Abraço a vocês, bom trabalho, brigadão, tá? Pela audiência, amigo Pedro, tá lá aí na gerência aí, comandando a galera. Abraço aí, bom trabalho, tem lá pro Antônio. Estão aí sempre ouvindo a programação da Regional. Meu amigo Alan, fala comigo, bebezito.
1: Boa tarde pra vocês aí da rádio. Me chamo Alan aqui do bairro Jardim Primavera 2. Me coloca no show de prêmios aí da Rádio Regional. Beleza? Uma boa tarde de segunda-feira pra vocês também aí da rádio.
0: Valeu. Beleza, Alan. Um abraço a você. Valeu, boa sorte, meu querido. Minha amiga Ivete, né, disse que fez aí caminhada, né? Que mais? Ah, galinha caipira, né, rapaz? Aê, é bom demais, hein? Carpiu, também roçou a grama, né? Que coisa boa aí. Fez tudo isso aí no final de semana. Que coisa boa. Isso é bom demais, Ivete, hein? Maravilha. Olha, eu também gosto de fazer uma galinha caipira com arroz, rapaz. E um piquezinho. Ah, por cima assim você coloca salsinha, cebolinha. Meu Deus do céu, né? Fica muito bom. 3:49 aqui na Regional. Pra você, muito boa tarde. Ouvindo a programação da Mais Ouvida. Bebezito, boa tarde. Aqui é o Sebastião Gonçalves, aqui do Parque das Américas. Rapaz, eu fiz aqui um galeto assado. Meu Deus do céu. Bom demais, hein? Você tá doido? Alex Santana, final de semana meu foi tranquilo, né? Foi tranquilo. Estava na fazenda, né? É. E fui colher milho. Eu e meu pai. Tá bom, então. É o Pedro Henrique Júnior. Tá bom, então. Bom trabalho a você, né? Isso aí, né? Trabalhando aí com o papaizão. Isso é bom. É muito bom. Muito bom mesmo. 3:50 aqui na Regional, você muito boa tarde, ouvindo você em casa, você no trabalho, você no trânsito, você ouvindo pela internet, muito boa tarde a você, meu amigo também, Neymar, também pro William, estão aí trabalhando e ouvindo a Regional. A vocês, boa tarde. Meu amigo também.

0: Luiz Castro elogia atacante de Cabo Verde, reforço próximo do Grêmio.
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0: Giovanni Cabral, camisa 7 da seleção de Cabo Verde durante a Copa do Mundo, está próximo de ser anunciado pelo Grêmio. Após a vitória sobre o Cruzeiro no último amistoso antes da retomada dos jogos oficiais por 3-1 ontem, Luiz Castro elogiou o jogador de 28 anos. No terceiro amistoso do período de Copa do Mundo, o Grêmio derrotou o Cruzeiro por 3-1 na tarde deste domingo no Maré Garrincha, em Brasília. Carlos Vinícius, Nardoni e Matheus Nascimento marcaram para o time gaúcho, que na próxima sexta-feira volta a disputar o Campeonato Brasileiro quando vai encarar o Mirassol fora de casa. Depois de atuações ruins diante do Cascavel e Chapecoense nas outras partidas amistosas, o Grêmio se comportou melhor. Luiz Castro promoveu novidades como a entrada de Kahneman como capitão na zaga, onde vinha jogando Luiz Eduardo, e de TT no lugar de Enamorado na frente. O paraguaio Vila Sante começou jogando pela primeira vez desde a lesão no joelho no ano passado. O goleiro Gabriel Grando foi o grande destaque do jogo ao defender duas penalidades para o Cruzeiro.
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aí, galera apaixonada por pets! Que alegria ter você aqui, sintonizado no nosso Momento Pet. Sou Lineu Silva e já chego com aquele carinho especial pelos nossos bichinhos. É incrível como cada animal tem seu jeitinho, né? Uns são pura energia, correndo e brincando sem parar, outros mais tranquilos, observadores. E o segredo para uma convivência show é justamente respeitar essa personalidade única deles. Nem todo pet curte a mesma bagunça, o mesmo tipo de contato. Conhecer seu amigo de quatro patas é fortalecer essa amizade que só eles sabem dar. Porque ter um pet, gente, é uma verdadeira escola de amor. Eles ensinam carinho, companheirismo e uma fidelidade que emociona, presentes nos nossos melhores e piores momentos. Em troca de um pouquinho de atenção, eles entregam um amor sincero, uma amizade verdadeira. Quem tem um sabe o quanto essa relação é especial. Ah, e falando em carinho, os passeios também são pura felicidade para muitos cães. É a hora de gastar energia, explorar novos cheiros. Passear regularmente faz bem para a saúde e acalma o coração do seu companheiro, além de fortalecer ainda mais essa parceria incrível. E essas foram as dicas especiais para você e seu companheiro. Eu sou o Lineu Silva e te espero na próxima, com mais carinho e informações para o seu animal de estimação. Até lá!

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7: Quase todo mundo acha que consórcio serve só para comprar carro ou casa, mas isso está longe de ser verdade. O consórcio é uma linha de crédito. Depois de contemplado, você pode utilizá-lo para muito mais coisas. No imobiliário, por exemplo, é possível comprar terreno, construir, reformar, quitar financiamento e até adquirir imóvel comercial. Já no consórcio de veículos, dependendo da modalidade, você pode comprar carro, caminhão, motocicleta, máquina agrícola e até embarcações. O importante é escolher o crédito certo para o seu objetivo. Antes de dizer que consórcio não serve para você, vale a pena conhecer todas as possibilidades. Muitas pessoas deixam de economizar simplesmente porque nunca receberam a orientação correta.
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0: Tá lima.
1: Toca aí, meu filho.
2: Chegou, bebê! Chegou a hora de você viajar juntinho com o bebezito aqui, né? O nosso Naftalina começa a partir de agora pra você matar a saudade aí dos anos 70, dos anos 80, dos anos 90 e, claro, comecinho de 2000. Que coisa boa! Aperte o cinto e vamos viajar juntinhos a partir de agora. Minha amiga Rosanete, fala comigo, minha querida.
3: Boa tarde, Alex Santana. Bebezito, que é a Rosanete.
2: Tudo
3: do
2: bem, minha querida?
3: Primavera 2. E perguntando como foi o final de semana. Ah. O meu foi excelente, hein?
2: Que bom.
3: Fui saborear a macarronada, que tava uma delícia.
2: Verdade.
3: Meu Deus do céu, que tem bom.
2: Muito bom.
3: E ontem, em casa, mas o filhão...
2: Coisa boa.
3: Agora. E tá curtindo o domingão.
2: Uhum.
3: E você, como é que tá? O final de semana também foi bom?
2: Foi bom.
3: E uma boa tarde aí a todos da Regional, essa rádio maravilhosa, sensacional, 103.5, a melhor de Lucas do Rio Verde. Abraço, amigão.
2: Outro.
3: Foi um prazer conhecer vocês aí.
2: Prazer
3: você.
2: Foi tudo meu.
3: Eita, que felicidade que eu fiquei, hein? Tudo de bom, meu amigão.
2: Obrigado.
3: Pra todos vocês aí da rádio. Um ótimo fim de tarde, segunda-feira. Ótima semana a todos. Fique com Deus.
2: Valeu, obrigado, minha querida amiga Rosanete. Veio aqui, né, conhecer a galera, a equipe aqui da rádio, né? Saiu feliz demais, né? E nós também, ó, um beijão no seu coração, tá bom, minha querida? Boa tarde, Alex Santana. Me coloca aí no sorteio, né? Aqui... É a Sandra Fernandes da Silva, do Parque das Américas, sempre ligada na Regional e na sua programação. Obrigado, Sandra. Basta você. Boa semana, boa segunda-feira. Obrigadão pela audiência, pela companhia. 4:11. Meu amigo também, rapaz, o Moura. O Moura falou assim: Alex, quando 4 horas deu no relógio, já vou lá, aumento o volume do rádio. Aonde eu estiver, no meu carro, no meu trabalho, eu já aumento o volume, porque Naftalina é top dos top. 4:11. Seleção feita aí pelo DJ Glaucio Viana, que em breve, né, vai estar aí nas noites do seu sábado aqui na Regional, tá bom? Aguardem, vai aí já um pré-balada no sábado à noite com DJ Glaucio Viana. Oficial, né?

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1: Em Lucas, 28 graus.
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4: Na Mais Ouvida, 4h31, pra você, boa tarde. Clima gostoso hoje. 27 graus em Duque do Rio Verde. Oh, delícia, né? Bom demais, é? 103,5. Friozinho chegou, bebê.
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4: Comeu a macarronada, né? Uma pizza, né? Uma quentinho, né? Tomar um vinho ou um quentão também faz bem, né? No clima gostoso assim, né? Muito bem, meus amores e minhas amores. Lembrando que sexta-feira tem sorteio pra você de uma janta de alcatra mais uma caneca de chopp lá do Espetinho do Léo. Vai participando aí, tá? 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Boa tarde, quero concorrer aí o gás, né? Que dura muito mais, da Zap Gás. E também, né, o Espetinho do Léo, é o João Alves Neto, do bairro Rio Verde, na audiência. Boa sorte. Meu amigo também, Nunes, na audiência. Pra você, Nunes, bom trabalho aí. Obrigadão pela audiência, pela companhia com a Regional FM, a número 1 de Lucas.

0: na Fitalina desta segunda-feira. Para você, muito boa tarde. Já já tem o Top Sertanejo aqui na Regional. Aí os clássicos da música sertaneja, daqui a pouquinho, né? Das 5 até as 8, você curte aí o melhor da música sertaneja.
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0: Regional 4:44.
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10: Regional 4:50. Sensacional! Vamos embora, turma! Vamos embora? Tá na hora, né? Tá na hora, tá na hora.
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10: De ir embora.
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10: Maravilha. Boa tarde. Meu nome é Letícia, né? Dos Santos. É Menezes. Quero participar do sorteio do espetinho do Léo, né? Aqui do bairro Jardins, Jaime Santifuge. Tá bom, então. Boa sorte. Obrigadão, tá? Pela audiência, pela companhia. Vamos virar o boné e dar no pé, né? É hora de ir embora, né? Tchau, tchau. Tchau, meus amores do rádio, coisinha gostosinha do meu coração. E já sabe, na minha ausência, comporte-se e a gente se esbarra por aí. Tchau.

0: Mato Grosso registra maior abate bovino da história para um primeiro semestre.
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0: O estado de Mato Grosso registrou maior volume de abates de bovinos para um primeiro semestre. Dados do Instituto Mato Grossense de Economia Agropecuária, o IMEA, mostram que entre janeiro e junho deste ano, o estado abateu 3,5 milhões de cabeças. O recorde foi impulsionado principalmente pela forte demanda internacional por carne bovina, com destaque para a China. Segundo o Instituto, o recorde do primeiro semestre de 2026 representa uma alta de 3,58% em relação aos abates no mesmo período do ano passado. O resultado reflete o aquecimento das exportações e o aumento da procura por animais terminados ao longo dos primeiros 6 meses do ano. Do total abatido, 1,810 mil cabeças foram machos, avanço de 13% frente ao primeiro semestre de 2025. Já o abate de fêmeas recuou 4,26%, totalizando 1,850 mil animais. O desempenho da pecuária mato-grossense também foi acompanhado pelo resultado histórico nas exportações de carne bovina. No primeiro semestre deste ano, Mato Grosso embarcou 511.750 toneladas em equivalente carcaça, um crescimento de 38,7% em comparação com o mesmo período do ano passado. Em receita, as exportações somaram US$ 2,410 milhões de dólares, um avanço de 63,82%.
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Alô você, aquele abraço, muito boa tarde, boa tarde, boa tarde para você, meu amigo, boa tarde para você, minha amiga. Segunda-feira, 13 de julho de 2026, estamos nós, né? Começando por aqui a edição de hoje do programa Top Sertanejo. Começando mais uma semana, né? É metade do mês de julho, já está indo embora. E a partir de agora nós vamos ficar juntos até as 8 horas da noite aqui na programação da Regional FM com o programa Top Sertanejo. 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Você vai poder participar comigo a partir de agora no 99607-1705. No final do programa de hoje, eu vou sortear dois ingressos para o jogo do Luverdense, né? Sábado, 18 horas, no estádio Pastazemas, tem Luverdense e ABC de Natal, pelas oitavas de final do Campeonato Brasileiro da Série D. E você que quer concorrer um ingresso, manda para mim então a partir de agora, 99607-1705. No final do programa, eu vou sortear dois ingressos. Tá combinado então? 5:12 em Lucas do Rio Verde, começamos com César e Paulinho, o nosso programa Top Sertanejo desta segunda.

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0: Que maravilha, olha a hora certa para você conferir comigo, agora são 5:28, 5:28 aqui na Regional. Vai mandando para mim aqui o seu WhatsApp 996071705 para participar e concorrer dois ingressos pro jogo do Luverdense sábado, né? Sábado, 6 da tarde, tem Luverdense e ABC de Natal pelo Campeonato Brasileiro da Série D, valendo uma vaga nas quartas de final. Jogo da ida, né? E claro, você vai acompanhar aqui na Regional FM. E você que quer um ingresso, então manda para mim aqui 996071705.
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0: Meu amigo Genir tá de rádio ligado comigo, tá dizendo assim, ó, quero concorrer os ingressos, né? Ah, legal. É, toca uma moda aí, um sonhador do Leandro e Leonardo. Vou procurar essa moda aqui, vamos rodar para você em seguida aqui na programação, né? Um sonhador do Leonardo, do Leandro e Leonardo, né?
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0: São 5:30 agora na Regional. Vamos trazer então o Leandro e Leonardo para cantar essa moda bonita, né? Aqui na programação que o Genir pediu. Vai mandando 996071705.

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2: 26 graus.
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6: É hora certa, agora são 5:47, 5:47 aqui na Regional FM. Este é o nosso programa Top Sertanejo desta segunda, né? Aqui na Regional. Vai mandando para mim aqui 996071705 para você participar comigo aqui do programa e concorrer a 2 ingressos para o jogo do Luverdense no próximo final de semana.
7: Boa noite, Altair Anderle. Aqui é bom. O Kiko da JZ Espetinho.
6: Fala, Kiko.
7: Manda uma música para nós aqui do Gini Geno. Que é o Kiko do JZ Espetinho.
6: Ah, legal.
7: Quer concorrer os ingressos do Luverdense.
6: Valeu.
7: Tudo de bom.
6: Valeu, Kiko. Aquele abraço. Obrigado pela audiência na Regional.

0: Obrigado, obrigado, Rick Renner. Obrigado. Um tchau. Beijo no coração. Obrigado. Cadê o aplauso, Rick Renner?
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2: Luverdense segura empate diante do Guaporé em Rolim de Moura e avança para as oitavas de final do Brasileiro.
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2: O Luverdense confirmou a sua classificação para as oitavas de final do Campeonato Brasileiro da Série D ao empatar em 0-0 com o Guaporé na tarde deste domingo no estádio Cassolão em Rolim de Moura, Rondônia. O resultado foi suficiente para garantir a vaga, já que a equipe havia vencido o confronto de ida por 1-0 em Lucas do Rio Verde. Diante de um bom público, o Guaporé começou a partida tentando pressionar em busca do resultado. A equipe rondoniense teve mais posse de bola em alguns momentos, mas encontrou dificuldades para superar a marcação bem organizada do Luverdense. Já na frente, o Luverdense foi mais efetivo, criou as melhores oportunidades, porém, parou nas grandes intervenções do goleiro Zé Augusto. Guaporé viu o tempo passar e acabou se despedindo do campeonato. O apito final confirmou a classificação do Luverdense, que segue vivo na luta pelo acesso à Série C. O próximo adversário é o ABC de Natal, em jogo marcado para o próximo sábado às 18 horas no estádio Passo das Emas. A classificação reforça a consistência da campanha do Luverdense, que tem mostrado equilíbrio defensivo, competitividade e maturidade para enfrentar os jogos eliminatórios fora de casa.
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0: 6:10, 18:10, vamos nós aqui na programação da Regional, oferecimento sempre de Codiac Nutrição Animal, Mercado Cardoso, Agroclean Aquários e Elicar Multimarcas e Auto Center. Vai mandando 996071705 para participar com a gente aqui da programação da Regional FM e o nosso Top Sertanejo.
1: Boa noite, Altair Under. Que é Manuelina, Primavera 1.
0: Fala, dona Manuelina.
1: Ele tava 2 semanas pra fazenda, porque o meu velho mora lá na fazenda pra lá do Feliz Natal.
0: Aham.
1: Agora eu tô de novo aqui na rua.
0: Oh, que beleza.
1: Manda um modão pra nós aí de E o Negro Solimões, o Chapeludo. É, agora eu ando até aqui sintonizado com você desde a hora do padre Reginaldo Manzotti até a hora que você vai embora. Nós é nós.
0: Aí sim, né?
1: Beleza? Manda um modão pra nós aí.
0: Valeu, aquele abraço, dona Manuelina, na sintonia do programa. Top Sertanejo, agora tem Chitãozinho e Chororó.

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2: 6:22.
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6:28, 6:28 aqui na Regional FM. Vamos nós aqui com o programa Top Sertanejo desta segunda-feira, né? Um abraço para você que tá em casa aí, depois de mais um dia de trabalho, tá curtindo nós, tá ouvindo a programação da Regional. Muito obrigado pela audiência, muito obrigado pela companhia, sempre, né? Na sintonia do programa, né? Eu tô devendo música do Rio Negro e Solimões aqui, né? Vamos trazer Rio Negro e Solimões no programa Top Sertanejo.

Negro e Solimões estão indo embora. Hora certa, agora são 6h32. Meu amigo Noriel, rapaz, tá de rádio ligado lá na fazenda, né, Noriel? Aquele abraço, obrigado pela audiência. Depois de mais um dia de lavouro, né? Tá na sintonia do programa, aquele abraço. William tá na sintonia também. Boa noite, né? Acabamos de chegar da lida. Toca uma do milionário José Rico para nós aí. Estamos na escuta da melhor da cidade. Manda um alô também pros guris lá da colheita do Bílio, né? Tá na escuta o Pedro. Ah, que legal. Grande abraço, Pedro. Obrigado pela audiência, meu amigo William, na sintonia do programa.

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2: 26 graus.
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8: Seis e 46 agora, né? 18:46. Você vai mandando para mim aqui 996071705 para participar comigo do programa e para concorrer dois ingressos para o jogo do Luverdense em sábado, 18 horas, no Paço das Emas. Tem Luverdense e ABC de Natal. É pelas oitavas de final do Campeonato Brasileiro da Série D, jogo da ida. Transmissão, claro, da Rádio Regional FM. E você vai concorrer a dois ingressos no programa de hoje. Então manda para mim aqui 996071705 dizendo que você quer concorrer, né? Abraço aqui para o meu amigo José Antônio, lá do bairro Alvorada. Tá tomando aquela e ouvindo a programação da Regional. Que beleza! Aí sim, é bom demais, né, meu amigo Zé? Obrigado pela audiência. Vamos trazer o milionário José Rico para cantar aqui na programação da Regional. Tô devendo essa moda aqui, né? É, meu amigo William tá ouvindo a programação da Regional e ele, claro, quer ouvir aí o milionário e José Rico cantando aqui na programação do Top Sertanejo. 6:48.

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2: Legal, né? A hora certa, agora são 7:19, 7 na Regional FM. Que beleza! Deixa eu mandar um abraço aqui pra dona Rosanete, tá na audiência do programa, ouvindo nós, curtindo o programa Top Sertanejo. É, diz que tá fazendo um exercício agora, né? Tá alongando e ouvindo a programação da Regional, aí é bom, né? Meu amigo Capixaba também tá na audiência, aquele abraço pro Capixaba aí na sintonia da programação da Regional, sempre na sintonia. Agora tem o Daniel com José Camilo aqui no Top Sertanejo.

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Legal, né? A hora certa, agora são 7h45, 19h45, reta final aqui do nosso programa Top Sertanejo. Mandar um abraço aqui pra Tereza Jocós, que tá na audiência do programa, excelente programa, sempre na escuta. É, boa noite, sou, como é que é? Ah, que ganhou o Lebruto, o pessoal não ligou ainda. Ah, daqui a pouquinho o pessoal liga pra ti aí. Fica gelo. A Jacinta Piper tá na audiência do programa. Vou beber de novo com Renan e Raí, oferecendo para todos os fãs da dupla, né? Quem mais aqui? O José Aparecido do Jardim das Palmeiras, quero ingresso pro jogo do Luverdense, valeu, aquele abraço. A Nilce do Rio Verde tá na audiência do programa, muito obrigado pela companhia. Abraço também aqui para Celiana, lá na Fazenda Abacate, na sintonia do programa Top Sertanejo. Quem vai levar os ingressos aqui, ó, o ingresso tá indo aqui para o Genuir Sela, pode passar aqui na rádio para retirar o ingresso amanhã. E o José Augusto, o Kiko, leva o outro ingresso também, pode passar aqui na rádio para retirar ingresso amanhã para o jogo do Luverdense. Grande abraço para todos vocês, fique com Deus, boa noite, bom descanso, até amanhã.

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1: 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É hora de noticiar os fatos que ajudam a construir um novo país. 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
2: Em Brasília, 19 horas.
1: Está no ar a Voz do Brasil. As notícias do governo federal que movimentaram o país no dia de hoje.
3: Olá, boa noite.
2: Boa noite para você que nos acompanha em todo o país.
3: Segunda-feira, 13 de julho de 2026.
2: Vamos ao destaque do dia na Voz do Brasil.
3: Aumento da mistura obrigatória de biodiesel começa a ser avaliado pelo Instituto Mauá de Tecnologia.
2: E é apresentada a primeira turbina a gás movida a etanol para a geração de energia elétrica. Luana Karen.
4: A unidade é capaz de gerar 1 MW de potência. Energia suficiente para abastecer aproximadamente 3.600 residências.
3: Novas regras para a publicidade de bets.
2: Empresas deverão incluir avisos de advertência sobre riscos em jogos de apostas. Graziele Bezerra.
5: A exemplo do que já acontece em propagandas de cigarros, bebidas alcoólicas ou remédios, as campanhas estão obrigadas a alertar sobre os riscos associados a esta prática.
3: Brasil celebra 26 anos do ECA, um marco histórico na transformação e proteção da infância.
2: Sobre o assunto, nós conversamos com Fábio Meirelles, do Ministério dos Direitos Humanos e da Cidadania.
6: Ele fortalece não só o papel da família, da sociedade, do Estado, mas dessa visão de